0: Muito bem, estamos de volta. Hoje é domingo e na Universal acontece a grande concentração de fé e milagres. Uma reunião de poder, uma reunião de milagres, uma reunião onde o poder de Deus é evidenciado na vida de todas as pessoas que participam desse grande evento intitulado Concentração de Fé e Milagres. Reunião para você, meu amigo, minha amiga, que já bateu em tantas portas e não obteve êxito. Reunião para você, meu amigo, que já bateu em tantas portas e não obteve resultado. Procure nesse domingo uma Universal próximo de si e você vai ser ajudado. Para mais informações de uma Universal perto da tua casa, nesse domingo, entre em contato com SOS Espiritual. 218-368-008 e também na nossa página web www.igrejauniversal.pt/moradas. Ali você vai colocar a sua cidade e, consequentemente, você vai obter o resultado da resposta do endereço mais próximo de si, mais próximo da sua casa. Tá bem? Acompanhe com atenção o depoimento da senhora Diolinda Paulo. Ela que desde se casou, os problemas começaram. O marido era ciumento e ela carregava e descarregava nos filhos. O seu marido era alcoólico e também batia-lhe muito e andava sempre com um vazio e não se arranjava para sair. E numa discussão grave, ela terminou numa tentativa de suicídio com comprimidos. Acompanhe.
1: Eu procurei bruxos, fui procurar outras saídas, fazia tudo o que me mandavam. Mandava-me fazer uns bonecos cozidos com agulhas, botar uns bonecos enterrados, muita coisa. Ela dizia, faz isto porque ela vai ficar com muitas dores de cabeça e isto e aquilo. Quem ficava com as dores de cabeça era eu. Eu tentei o meu primeiro suicídio, que foi com comprimidos. Os meus problemas começaram a partir do momento que eu me casei. Eram muitos ciúmes da parte do meu ex-marido. E depois que os filhos começaram a nascer, as coisas começaram a piorar. Eram discussões atrás de discussões. Depois que as crianças choravam e ele não gostava. E depois eu fazia tudo para tentar agradar, mas tudo que eu fazia era em vão. Depois eu descontava nos miúdos, porque me sentia frustrada e descontava em cima deles. Batia, discutia com eles. O que pagava era sempre os miúdos. E ele era tipo o meu ídolo, o meu Deus, sei lá, naquela altura era o meu tudo. Também sofria de abuso, de violência doméstica. Ele batia, ou ele bebia, também era alcoólico, e quando ele vinha assim, ele bebia, batia, aos miúdos nunca batia, mas a mim batia. O meu interior estava muito negro, eu só chorava. Passava dias a chorar,

Não chorava, andava com o semblante muito para baixo, sempre triste. Não tinha vontade de fazer nada, não tinha vontade de me arranjar. Andava sempre com a mesma roupa, ou então não maquilhava, não tinha vontade para nada. E sentia um vazio dentro de mim enorme. Até que um dia, numa discussão assim mais feia, eu tentei o meu primeiro suicídio, que foi com comprimidos.

0: Foi para o hospital, estive lá internada, queria-me encaminhar para a psiquiatria, mas eu disse que não. Andámos mais um tempo, noutra discussão, eu fui deitei-me numa linha de comboio. Mas não sei como é que ele descobriu, foi lá e conseguiu-me mesmo tirar antes do comboio chegar. A terceira foi no salto da minha casa com uma corda, mas ele também chegou a tempo e eu só fiquei com a marca. A partir daí as coisas começaram a piorar, até que ele arranjou outra mulher e então foi mesmo. Eu procurei bruxos, fui procurar outras saídas, fazia tudo o que me mandavam, fazia, mas a cada dia que fazia as coisas pioravam, o meu dentro ficava ainda mais negro. Separamos-nos, porque não dava. Ele teve uma filha fora do casamento e mesmo assim eu perdoei. Só que depois um dia ele deixou-me a mim e aos meus três filhos para viver com outra mulher. Ainda dei-lhe uma segunda oportunidade, mas mesmo assim no outro dia ele foi e nunca mais quis saber. E a partir daí as coisas começaram a melhorar. Não estavam bem, mas não, já não havia o bater, o ralhar, aquelas discussões mãe e filhos, mas não tão agressivos. Com o sofrimento todo, especialmente a minha ex-sogra, começou a dizer para eu procurar. Ela sabia essas casas, eu não sabia. Levou-me a uma senhora, supostamente era uma vivente, e ela disse, mandou-me levar uma foto, e eu falei assim, não te preocupes que ele vai voltar. Passou um, dois meses, e eu continuei com a tristeza, procurar para ele vir para casa, porque queria e queria. Ela mandou-me ir a outra, e essa foi mais fundo. Ela mandou-me fazer muitas coisas, ela mandava-me fazer uns bonecos cozidos com agulhas, mandava-me botar fotos dele com mel, botar uns bonecos enterrados, muita coisa. Só que sempre que eu fazia alguma coisa disso, que supostamente era para piorar a relação deles, eu acho que eu ficava pior, eu ficava sempre mais triste. Ela dizia, faz isto porque ela vai ficar com muitas dores de cabeça e isto e aquilo. Quem ficava com as dores de cabeça era eu. Eu chorava noite e dia, eu não valia a pena, eu emagreci muito, eu estava, tenho uma foto desse tempo que eu parecia uma caveira, que tinha uma tristeza, lá dentro era negro, não tinha vida lá dentro. Eu andava cá fora, eu tomava comprimidos para dormir, eu tomava comprimidos para andar, eu fui para o hospital com crises de ansiedade bastante, porque o meu dentro lá, eu andava cá, mas não andava. E a minha sogra fez assim, olha, tem ali na altura a igreja era uma casa amarela, e ela, vamos à casa amarela, mas eu disse, não, porque eu já estou cansada, não vale a pena. Mas cá dentro, dizia uma voz, vai, e outra, não vás, e outra, vai, não vás, e eu virei para a minha filha e disse, também, eu vou, é mais uma vez, é mais uma menos uma, e foi. Primeiro dia que eu entrei, nunca mais saí. Naquele dia, mesmo dia, eu senti já uma paz. Aquela paz não era a total, mas vai dar certo. Continua que vai dar certo. E a partir daí fui buscando, fazendo tudo direitinho, até conseguir ser o que sou hoje. Eu ouvi falar do Espírito Santo, logo no início, só que primeiro não entendia e depois de me libertar e de entender, eu tinha que perdoar. Era uma coisa que eu nunca tinha feito, até que um dia me disseram, enquanto tu não perdoares, e eu, mas como é que eu vou fazer isso? E a pessoa veio assim para mim, busca o Espírito Santo, vais ver que consegues. E foi aí. Naquele dia senti uma paz interior que nunca tinha sentido antes. A certeza que ele era comigo. Aquele bocadinho que ainda tinha cá dentro de escuridão saiu naquele dia. Foi uma alegria inexplicável. Era uma certeza que algo entrou dentro de mim, limpou todas as minhas tristezas, as angústias, todo o mal que estava lá dentro. Naquele dia saiu por completo. O Espírito Santo deu-me a certeza que eu posso fazer tudo o que quiser, porque Ele está sempre ao meu lado. Vem problemas, vem, temos lutas, temos, mas Ele está sempre ao meu lado. Eu vou sempre superar porque tenho sempre alguém comigo. Eu antes era uma pessoa triste, rancorosa, com ódio das pessoas. Não sabia viver. Hoje não, hoje eu sou alegre, tenho um sorriso que toda a gente diz que é espontâneo. Gosto de mim, amo os meus filhos, tenho uma relação super, super boa com eles. Não tenho medo do dia de amanhã, que antes tinha. E libertei-me. Eu considero-me um milagre, porque eu, há uns anos eu poderia ter morrido. E não morri porque Deus já tinha este propósito para mim. Porque senão eu tinha morrido. Nunca tinha chegado alguém para me salvar. Por isso eu sei que Deus já tinha este propósito para mim. E eu hoje sou uma filha de Deus.
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2: Você sofreu com depressão, né, Bruna?
3: Sim, durante 5 anos sofri com depressão. Tudo começou quando eu mudei para a Suíça com a minha mãe e foi piorando quando eu voltei para Portugal. Mas começou porque eu e minha mãe não nos dávamos nada bem. Tínhamos uma relação que não era de mãe e filha, de todo. E ela tentou recuperar os anos que perdeu durante a minha infância por conta de muitas coisas. E eu, na altura, também não me dava bem com o marido dela. E as coisas em casa não eram nada boas. Discutíamos muito e eu acabei por me fechar sempre no quarto. E passava a maioria dos meus dias no quarto, tirando quando ia para a escola. E fui passando assim os meus dias e depois só comia, só dormia. Era comer e dormir, comer e dormir. E isso foi desgastando o meu psicológico ao ponto de eu já não gostava de mim. Eu já não me sentia bem. E depois eventualmente voltei para Portugal em 2019 porque as coisas já não estavam mesmo nada bem. E a minha mãe assim decidiu e falou comigo e fizemos essa escolha. E quando eu cheguei, as coisas pioraram, porque eu já não me sentia bem com a família que eu estava cá, porque eu já não me identificava, eles já não me conheciam, e as coisas foram piorando. Chegou um ponto na minha vida que eu pensava que não fazia falta para as pessoas que aqui estavam e que preparar com o sofrimento deles era preferível eu não estar cá. A depressão começou a ficar pior quando eu me juntei com o meu ex-namorado, na altura. Conhecemos-nos e tal, e eu era muito insegura. Então eu tentava preencher essa insegurança, o vazio que eu tinha dentro de mim, com pessoas. Uhum. E acabei por conhecer esse rapaz na altura, que a verdade é que não me tratava bem. Mas eu também não sabia o que era o amor verdadeiro. Então eu achava que aquilo era o que eu merecia. E acabei por me juntar com ele, e essa relação fez-me viver de novo muitos traumas que eu tive na infância, desde assédios com familiares, que foram, se eu não estou em erro, foram para aí uns 3. Um com 7, outro com 12 e outro com 13. Então, houve assim um histórico, houve assim, basicamente, nostalgia, assim dizendo, de tudo o que aconteceu no meu passado desde criança. E isso foi piorando a relação. Ele era muito tóxico e eu acabei por me tornar como ele. Eu passei a refletir a imagem dele. Tornei-me mais agressiva ainda. E houve muita coisa. Houve um episódio em que ele pegou em mim e atirou-me contra uma mesa.
2: Ele te empurrou.
3: Uhum.
2: Se bateu com a cabeça na mesa.
3: Na ponta de uma mesa de vidro, mesmo.
2: Na quina da mesa.
3: Na quina da mesa, exatamente.
2: Meu Deus.
3: Tive que ir para o hospital. Na altura, por acaso, não tive que ser operada. Eles conseguiram-me fechar aquilo no dia. Mas eu devia ter logo visto aí que isso era um sinal e que eu devia de me ter afastado. Mas eu pensei, era uma brincadeira. Só que depois as coisas foram piorando. Acabei por deixar, sim, passado 2 anos.
2: Mas os seus problemas também continuaram, piorou com pânico, né? E crises
3: Sim,
2: de pânico.
3: Eu tinha muitas crises de pânico, de ansiedade. Eu começava a chorar por tudo e por nada. Eu deitava a cabeça na almofada à noite e chorava. Nos transportes públicos eu chorava, tanto que eu comecei a faltar às aulas, porque eu não conseguia estar ao pé de pessoas.
2: Diga uma coisa, sua família, seus pais, sabiam de tudo que você vivia?
3: Não, ninguém sabia de nada. Mas eu também estava afastada de toda a gente, porque eu na altura passava mais tempo em casa do meu namorado do que na minha própria casa, porque eu sentia-me sozinha.
2: Uhum.
3: E sentia-me que só ele é que era o meu porto seguro.
2: Ô Bruna, como é a sua vida hoje? Você conseguiu superar o seu passado,
3: Sim.
2: seus traumas,
3: Sim.
2: os monstros que estavam aí dentro de
3: Sim,
2: você?
3: Sim, livrei-me de tudo, graças a Deus. Não há nada. Estou bem, estou em paz. Estou feliz, consigo dar amor ao próximo, à minha família inclusive.
2: Mas você conseguiu superar como? Qual foi o tratamento que você fez aí?
3: A
2: foi
3: palavra?
2: Uma terapia?
3: Foi Deus. Porque houve um amigo meu na altura que me convidou para vir à Igreja Universal. Ele já me tinha convidado no início, só que eu na altura, como não gostava muito, não era ligado a nada de Deus, não ligava a nada disso. Nem acreditava sequer. E ele convidou-me em 2023, em fevereiro, convidou-me uma vez para ir a uma reunião de domingo. E naquele dia a palavra tocou. Deus ali tocou-me, realmente, falou comigo e eu fiz um desafio com ele, de ir uma semana inteira e ver se havia mudanças. E desde aí que fiquei.
2: De lá para cá, o que mudou na sua vida?
3: Tudo. Tudo dentro de mim mudou. Foi muito sacrifício. Porque não foi fácil livrar-me de todos os traumas, de todas as mágoas, não foi. E fui pedindo muita ajuda a Deus. Foi uma transformação de vida, completamente. Porque eu hoje sei o que é a felicidade e isso é algo que eu nunca soube. Eu sabia o que era ter momentos de felicidade, mas ter felicidade constante, disso eu não sabia.
2: Tem paz.
3: Tenho paz.
4: Deus é Deus de casos impossíveis, Deus é Deus de casos aparentemente improváveis. E Deus, ele fez um milagre na vida da senhora de Olinda Paulo. Ela hoje tem uma família restaurada, um casamento feliz, uma nova vida, recebeu o Espírito Santo, ou seja, Deus fez a obra completa na vida dessa mulher. Nesse domingo, meu amigo, minha amiga, procure uma Universal próximo de si. Você vai ser ajudado. Vença o preconceito, vença qualquer tipo de pensamento cujo qual você possa ter contra a gente, ao nosso respeito, algo que você ouviu falar. Não importa aquilo que você sabe, aquilo que você pensou ou até mesmo ouviu falar. Desse passo, você vai ser ajudado, tá bem? 218-368-008 é a central telefônica do SOS Espiritual para que você venha obter mais informações de uma Universal próximo de si, de uma Universal próximo da sua casa, tá bem? Eu ofereço a todos uma linda faixa musical e em seguida nós retornamos.

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1: Olá a todos, eu sou o pastor Vitor, aqui a minha esposa Priscila. Priscila, em Portugal, esse ano 2026, o número de divórcios aumentaram 40%. Ou seja, de cada 10 casais em Portugal, em 6 casos acontece a separação, acontece o divórcio. E esse número é alarmante. Esse número traz dor, traz consequências drásticas para a vida do casal, para as famílias. E em muito desses problemas que acontece o divórcio, é a falta de comunicação.
2: É verdade. Se a pessoa for analisar e ver, os anos têm passado, e em vez de o relacionamento estar cada vez mais unidos, em comunhão, tendo diálogo, já não tem tido isso, né? Muito, se forem perguntar, muitas das vezes as pessoas, quando foi que separaram tempo para si, né? Porque é o trabalho, é os filhos, sempre vai ter uma desculpa. Por isso que hoje estamos tendo essa oportunidade deles investir no relacionamento deles, para que cada ano que passa, cada vez mais fique melhor.
1: Invista em si, invista no seu relacionamento. Você que me acompanha agora está a ponto de acontecer um divórcio. Senhor, senhora, não faça isso. Não vai te ajudar. 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Deus é família e eu tenho a plena convicção que essa Caminhada do Amor vai fazer um antes e um depois na sua vida.
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1: Muito bem, estamos de volta, meu amigo, minha amiga, a cada domingo. Esse evento tem beneficiado a centenas e milhares de portugueses de norte a sul, Portugal continental e ilhas. Você que me acompanha agora com depressão, fraco, triste, desanimado, o senhor, a senhora que a sua vida não vai para frente, você perdeu o prazer de viver, a sua vida está sem cor, a sua vida está vazia. Procure ajuda e nesse domingo você vai ser ajudado. Não por mãos humanas, mas pelo próprio Deus, que por meio da fé fará aquilo que a mão do homem não pode e também não tem poder para fazer, tá bem? 218-368-008. Acompanhe com atenção o depoimento da senhora Helena Reis. Ela que aos 12 anos começou a fumar para conseguir se relacionar e começou a ter problemas de enxaqueca na coluna e também no fígado, e em seguida uma linda faixa musical.

meu pai agredia a minha mãe, não só física, mas também verbalmente, e isso trazia para mim uma grande tristeza e também uma revolta. Eu cheguei a um ponto que eu já não aguentava o meu sofrimento interior. Já não tinha vontade de nada, eu queria mesmo morrer.

0: por volta dos 12 anos comecei a fumar. Era uma criança, uma adolescente muito isolada, não falava com ninguém, gostava de mim própria e talvez para eu conseguir amizades meti-me no vício do tabaco. A partir daí, mais ou menos essa idade também, comecei a ter problemas de saúde, tinha enxaquecas, que ia de urgência para o hospital, tive um problema no fígado e tive também problemas na coluna. Se me baixava, depois já me gostava muito ficar à direita e foi assim a minha adolescência. Durante muitos anos eu tomava a medicação, né, fiquei agarrada a isso, e a minha vida não ia para a frente. Também tinha problemas espirituais, sentia presenças, ouvia barulhos, isso também pronto, me afetava bastante, né, cada vez me afetava mais, ao ponto de chegar a um ponto que não tinha vontade nenhuma de viver. O meu interior era um som muito triste, angustiada, vazia, não tinha vontade de viver, vivia por viver, sem objetivos de vida, sem alento, sem perspectivas de nada. Eu não tinha também carinho, não tinha atenção, não tinha a minha mãe quando conversava comigo. Pronto, é que me parece ali uma pessoa estranha, embora nunca faltasse nada fisicamente. Pronto, e eu queria sair de casa para me livrar daquilo. Pronto, casei com esse objetivo também. Passado um ano tive o meu filho, quando tive o meu filho, as coisas pioraram bastante. Tive muitos problemas mais espirituais, tipo depressão, após parto. Ele chorava dia e noite, gritava dia e noite, não tinha doenças nenhumas. Já fomos ao médico, não foi diagnosticado nada. Então chegava um ponto que eu dava vontade de pegar-lhe para a janela fora. Olhava para a janela e tinha vontade, porque não aguentava mais. A saturação física e espiritual. Nós recebíamos até relativamente bem na época, só que nós não entendíamos porque é que o dinheiro desaparecia rapidamente, porque nós nem dinheiro tínhamos para pagar as contas de casa. O certo é que o dinheiro desaparecia. Chegou a um ponto que nós não tínhamos nem leite para dar ao miúdo, nem tínhamos a água e a luz de casa cortados. Tal era a nossa situação de miséria. É ter a minha sogra que nos ia ajudar com alimentos e algum dinheiro para nós conseguirmos fazer face à vida. A minha relação amorosa, não é? Claro, com esses problemas todos, também ficou abalada. É evidente, porque um fala, um tem razão, não há dinheiro, costuma dizer, numa casa não há pão, todos escutam e ninguém tem razão. E assim acontecia, não nos entendíamos e pronto, a situação agravava-se também nesse sentido, piorava. Eu cheguei a um ponto que eu já não aguentava o meu sofrimento interior, já não tinha vontade de nada, eu queria mesmo morrer. Tinha uma angústia, um vazio muito grande e nada me dava prazer, nada, não tinha, nem os meus filhos davam motivos para viver. Eu sentia uma pessoa muito em baixo, também não tinha o apoio em casa, meu marido me apoiava, né? Não me dava uma força, não me ajudava com uma palavra e eu sentia-me cada vez pior. Eu passava numa rua, muitas vezes, e eu via lá muita gente, penso que era uma igreja, né? A cantar. E eu ficava incomodada com aquilo, porque eu era uma pessoa triste, angustiada. E até criticava. Eu estava só para cantar, só para cantar, e aquilo também incomodava. E disse, eu vou lá, vou ver o que é aquilo. Ou a minha vida muda, ou eu acabo com a minha vida, não vale a pena viver. E assim foi. No dia a seguir, levantei-me cedo e fui. E vi que era a Igreja Universal. Quando eu entrei, eu vi a palavra e vi lá escrito Jesus Cristo é o Senhor, tudo na minha vida começou a mudar. Eu, quando saí, eu já era outra Helena. Houve logo ali uma transformação. Naquele dia, naquela manhã, a mudança que eu vi em mim foi logo de paz, de força. Já não tinha vontade de desistir da vida. Comecei a ver que havia alguma coisa que estava a ser mudada. Já queria viver, eu já queria ouvir a palavra, eu já comecei a me arranjar. Comecei a olhar para os meus filhos, para o meu filho, e já tinha outra perspectiva de vida. Logo no primeiro dia eu já vi uma grande diferença. Comecei a frequentar, a ouvir a palavra entrou de mim, comecei a obedecer, a praticar, e aos poucos o meu interior foi se transformando. Deus foi mudando o meu interior. Libertei-me da depressão, da tristeza, da angústia, fui curada das doenças, e tudo começou a mudar. Até que um dia ouvi falar do Espírito Santo, e também quis ver o que era o Espírito Santo. Nem sabia bem o que era o Espírito Santo, mas eu queria aquilo. Eu quero Deus, eu quero Deus. Então comecei a buscar. Eu tive que limpar o meu coração, tirar toda a mágoa, a tristeza, os maus pensamentos, os maus olhos, toda a sujeira que estava no meu coração, tudo que era de ruim, eu tive que limpar. Deus foi limpando aos poucos o meu interior. Até que eu orei, busquei, fiz jejuns, entreguei a minha vida no altar, todo o meu eu, o meu egoísmo, toda a minha prepotência, arrogância, tudo o que eu tinha, eu entreguei no altar. E um dia, numa busca do Espírito Santo, Deus desceu sobre mim e eu recebi o Espírito Santo. Aí eu mudei totalmente. Tinha uma paz, uma alegria, uma vontade de abraçar toda a gente, de se correr, a dizer que Jesus Cristo era o Senhor que curava, que existia, que havia uma solução. Foi assim que eu senti quando recebi o Espírito Santo. É claro que nós temos o Espírito Santo, tem lutas na mesma. Há muitos problemas, há muitas lutas, só que nós, com o Espírito Santo, conseguimos vencê-las. E o que é que aconteceu? No meu casamento, desmoronou-se. E o ex-marido, não é? Saiu de casa, foi embora, foi fazer a vida dele e eu fiquei sozinha com os meus filhos. Um tinha 12, outro tinha 2 anos. É evidente que na altura eu senti tristeza, não é? Mas com o Espírito Santo eu consegui vencer. Deus sabe o que faz, tem sempre um plano para a nossa vida. Mais tarde eu conheci uma nova pessoa na igreja. Ao fim de 5 anos nós casamos. E até foi engraçado porque eu estava a pensar que não tinha ninguém na igreja, que a igreja estava vazia, que eu não tinha grandes convidados. E como Deus é perfeito e maravilhoso, quando entrei na igreja para o casamento, a igreja estava cheia. Hoje estamos já casados há 14 anos. É um homem de Deus, temente a Deus, e dá-me o que eu não dava no primeiro casamento. Paz, amor, alegria, respeito. E Deus, e tudo muda quando nós temos Deus dentro de nós. No passado eu era uma pessoa triste, angustiada, uma pessoa que não tinha vontade de viver, uma pessoa que tinha doenças, tinha problemas espirituais, na minha vida financeira estava destruída. E graças à presença de Deus e à minha transformação, hoje sou uma pessoa abençoada, sou uma pessoa próspera, feliz, com vontade de viver. Tenho 2 espaços, 2 lojas, tenho casa, tenho carros, tenho paz, alegria, saúde, prosperidade, um casamento abençoado, os filhos abençoados. Tudo se transformou na minha vida. Apesar de ter isso tudo, o principal para mim é o Espírito Santo. Sem o Espírito Santo não vale a pena viver. O Espírito Santo é que nos dá vida, é que nos faz andar para a frente, é que nos sustenta, é a nossa confiança. Por tudo isto que aconteceu, quem eu era e quem eu sou, eu acredito que a minha vida é um milagre de Jesus.
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0: Deus é grande, contra fatos não existe argumentos. Deus, ele fez aquilo que só ele pode e só ele tem poder para fazer. Meu amigo, minha amiga, não importa o seu credo religioso, Deus tem para si uma nova vida. Prova disso são os depoimentos que você acabou de acompanhar. Prova disso são os relatos que você acabou de acompanhar dessas pessoas que obtiveram o seu milagre. E a senhora Helena Reis, ela hoje é uma nova vida, tem uma nova qualidade de vida por meio e através da fé. Você é o nosso convidado, independentemente do seu problema, independentemente da religião que você tenha, independentemente do credo religioso que você possa ou processe a ter. Não importa o seu passado, Deus, ele quer mudar o seu presente e transformar o seu futuro. Tá bem? Procure uma Universal próximo de si nesse domingo e você vai ser ajudado. Leve uma garrafa de água consigo. Logo na entrada, todas as pessoas receberão um pouco do tratamento espiritual. Estas águas no seu organismo farão aquilo que só Deus pode e só Deus tem poder para fazer. Tá bem? 218-368-008. Acompanhe com atenção a história fortíssima da senhora Mara Lúcia. Ela que tinha depressão profunda, tinha crise de ansiedade, foi a médicos e bruxos, gastou muito dinheiro e nada mudava. Andava segurando em coisas para tentar se manter de pé. Tinha crises, agredia-se, enfim. Um caso perdido aos olhos humanos, mas que para Deus ele transformou em um testemunho vivo.
1: Tinha muitas crises de ansiedade, procurei médicos, procurei tudo, psiquiatra, psicologia, até videntes eu fui. Gastei muito dinheiro, ou seja, eu andava sempre doente. Quem me conhecia dizia que eu já não tinha salvação. Eu queria era acabar com o meu sofrimento. A minha vida era péssima, eu cheguei aqui no fundo do poço mesmo. Eu estava com uma depressão muito profunda, segundo os médicos diziam. Tinha muitas crises de ansiedade, dava-me crises em qualquer lado. Trabalhava numa fábrica de calçado, onde me dava constantemente. Eu andei assim perto de 8 anos. Só que o último ano, então aí foi para esquecer. Ia quase sempre para o hospital, nem dá para explicar. Eu não podia ir a lado nenhum, o meu marido estava sempre subsaltado. Foram tempos mesmo muito complicados. Procurei médicos, procurei tudo, psiquiatra, psicologia. Eu fui a todo lado, o que eu queria era ficar boa. Até videntes eu fui. Gastei muito dinheiro, fortunas de dinheiro. E o meu marido não via solução, nem eu. Cheguei a um ponto da minha situação, porque eu também tinha estado internada, ou seja, foi um processo muito complicado. E eu não arranjava solução em lado nenhum. Ou seja, eu andava sempre doente. Quem me conhecia dizia que eu já não tinha salvação. Houve um dia que eu estava na fábrica e deram-me 2 ou 3 crises seguidas. Eram crises de força. Eu tinha uma força que eu não sei onde é que ia buscar a força. Ou seja, não podiam comigo. Eu fazia mal a mim própria. Eu era roupa, rasgava roupa, arrancava o meu cabelo. Era ali um bocado mesmo muito mal. Aquele bocado não estava em mim. Estava... essa mesmo estava fora de mim. Depois lembrava-me, ficava muito triste. Mas lá me levantava, lá tornava outro dia. Mas nesse dia que eu estava a dizer, à tarde tornou-me a dar. Eu tinha uma pasta de medicação à minha beira, na máquina, e eu fui mesmo assim, sem pensar. Se não vais a bem, vais a mal. E tomei a pasta inteira. Foi muito mal. Fui ter com a minha patroa e disse-lhe o que tinha feito, porque eu depois tive percepção daquilo que eu fiz. Meus patrões eram muitos meus amigos. Eu trabalhava lá já há 12 anos. Veio-me trazer a casa, mas eu ainda não estava bem. Ainda fui, eu não sei o que é que se passava ali comigo, não sei o que é que eu tinha dentro de mim, que eu queria fazer mesmo mal a mim própria. Tomei a pasta da medicação, cheguei a casa, ainda fui, peguei numa faca, ainda, não sei, sentia mesmo aquela necessidade de cortar e eu era assim, o que é que eu estou a fazer? Não, fiz isso, ainda fiz, me atentei, depois peguei, tirei a roupa toda e deitei-me na cama. O meu marido, passado que há 10 minutos já estava em casa, porque meus patrões entraram em contato com ele, eles até nem queriam que eu viesse sozinha, mas ligaram logo para ele. E o que é que fizeste? O que é que fizeste? E eu, olha, eu não sei o que é que fiz, não pergunto o porquê, mas eu não estou bem, eu vou querer ir ao hospital. Mas não estás bem porquê? E eu, porque eu fiz isso e eu sei o que fiz, eu tenho que ir ao hospital. Então ele levou-me. E pronto, foi muito mal, muito mal. Tive que fazer uma limpeza. Foi uma tentada de suicídio, sim, que eu não tinha noção, que depois permaneceu na minha cabeça. Uma coisa que eu nem pensei na hora, eu tinha um filho, agora tenho dois, mas tinha um filho, e é a coisa que eu mais amo, e naquela hora não pensei em nada. Ou seja, eu queria era acabar com o meu sofrimento. Estava desesperada, e o que é que eu ando aqui a fazer, e só ando a fazer sofrer as pessoas, e estas crises não há meio de ir embora. Eu tinha muito sono e estava drogada, estava com 8 comprimidos por dia. Apesar de ter a depressão, aonde eu ia, diziam que era, que tinha depressão sim, mas que junto que tinha um problema espiritual, que até me chegaram a dizer que não havia nada a fazer. Nessa altura, conheci a Igreja Universal através da minha mãe, aonde foi a solução de todos os meus problemas. Cheguei aqui no fundo do poço, como eu disse, mas naquele dia houve uma mudança enorme. Eu já fui para casa diferente, ou seja, aquela ideia de me suicidar saiu automaticamente, que foi aí que me levou a permanecer. E não senti mais essas ideias, que era isso que me estava a preocupar no momento. Nunca mais tive ideias de suicídio, até ao dia de hoje, nunca mais. Então, foi um processo, não vou dizer que foi rápido, não. Demorou o seu tempo, foi um processo longo. Obedeci a tudo. Comecei a fazer propósitos, a obedecer à palavra, a obedecer ao pastor, a permanecer, que acho que é o mais importante, é permanecer, porque se não permanecer, não consegue. Comecei a ter paz. Eu estava sempre com o coração na boca. Eu ia a qualquer lado, eu conduzia, eu estava sempre com o sobressalto, agora não. Agora sinto uma paz, uma calma, até me perco nas horas. Tenho uma maneira de ver a vida muito diferente. Mudou-me completamente. O meu ser mudou-me completamente. O meu marido, o meu casamento foi restaurado, sem dúvida. Com a depressão, eu nunca imaginei ter um filho, outro filho. Estava fora de questão. E agora tenho um filho de 13 meses, que foi também fruto de Deus, obra de Deus mesmo. Antes era uma pessoa com depressão, doente, muito doente. Tinha muita ansiedade, angústias. Tinha vontade de tirar a minha vida, ou seja, não valia nada. Para mim não era ninguém, eu não era ninguém mesmo. Andava por andar, simplesmente deixava seguir até onde eu fosse. Agora sou uma pessoa divertida. Sou uma pessoa calma, tenho muita paz interior. O meu casamento vai muito bem, tenho dois filhos, é uma bênção. É um casamento abençoado. Deus é tudo na minha vida. Ou seja, eu não faço nada sem falar com Deus. Eu faço alguma coisa, peço primeiro direção. Só quem passa por isso, foi muito doloroso. Todas as pessoas que me rodeavam, toda a minha família, pessoas de fora, amigas, quando me veem agora, dizem: mudaste-te tanto, que diferença, tu estás tão diferente. Eu estou curada da depressão, ou seja, passei por um processo doloroso, mas valeu a pena. Hoje já não tenho vontade de morrer, tenho vontade de viver, até mete-me confusão alguém estar a dizer certas coisas. Não, eu tento animar, porque há solução para tudo, há solução para tudo. E eu sou a prova disso, porque quem me conheceu e quem me conhece agora são uma pessoa diferente. Deus acima de tudo, e muita fé mesmo. Tenho uma família abençoada e agradeço a Deus, ao meu Deus, que é tudo na minha vida, porque sem Ele eu não sou nada.
0: Muito bem, estamos de volta. Deus é grande, Deus é poderoso e a obra dele é infinitamente maior. Meu amigo, minha amiga, não importa o seu problema, não importa o seu passado, Não importa a condição cujo qual você está, que você se encontra. Você é o nosso convidado. Participe hoje, nesse domingo, desse grande evento, a concentração de fé e milagres. E pode estar certo que Deus ele fará aquilo que só Ele pode e tem poder para fazer. Numa universal próximo de si, você é o nosso convidado especial. Não importa como você sofreu ou como que você está a sofrer. Senhor, senhora, levante a cabeça. Deus tem para si uma nova vida. Deus tem para si uma nova qualidade de vida. 218-368-008 é a central telefônica do SOS Espiritual para que você venha obter mais informações de uma universal próximo de si, tá bem? E hoje você terá a oportunidade de buscar ajuda na nossa Universal de Câmara de Lobos, Estradas João Gonçalves Arco, número 108, às 7, 9, 15, 18. Na Ribeira Brava, na nossa Universal de Ribeira Brava, na Estrada Regional 104, próximo ao Corpo de Bombeiros, próximo à Segurança Social, próximo ali ao Centro de Saúde, às 7, às 9, 15, como também às 18 horas. E estende-se esse evento numa universal próximo de si, numa universal próximo da sua casa, tá bem? Ficamos por aqui com a nossa participação. Um forte abraço a todos e até a próxima oportunidade.
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1: São 6 horas da manhã. Vamos agora à oração do trabalhador.

Pai nosso que estás nos céus, santificado seja o teu nome e venha o teu reino. Seja feita a sua vontade, assim na terra como nos céus. O pão nosso de cada dia dai-nos hoje e perdoa as nossas dívidas, assim como nós perdoamos aos nossos devedores. Não nos deixes cair em tentação, mas livrai-nos do mal. Pois teu é o reino, poder e glória, para sempre. Amém. Senhor Jesus, com muita alegria e prazer, nós entramos em oração nesse domingo de manhã, em favor de todos os amigos ouvintes, especialmente dos trabalhadores e também daqueles que estão cumprindo o seu propósito de 90 dias de orações. Hoje é o nono dia e eu estendo as minhas mãos agora para pedir ao Senhor Jesus, poupe a nossa família, poupe a família madeirense. Eu tenho certeza que os teus anjos agora vão até a nossa casa. Espalhe agora os teus anjos, meu Deus, nos nossos familiares, nos nossos parentes, naqueles em que nós amamos e que se calhar talvez não nos ame tanto quanto nós os amamos. Visite os que estão no estrangeiro, visite onde eles estiverem, os que estão acordados, os que estão a dormir, os que estão a trabalhar, os que estão na vida. Visite-os agora. Eu estendo a minha mão para abençoar a família madeirense, que todo mal seja cancelado, que toda praga, inveja seja arrancada. Eu abençoo a todos os amigos trabalhadores. Que este copo com água seja uma bênção. Consagra com o teu poder, pois eu os abençoo. Quem beber desta água, receba paz, receba luz. Graças a Deus. Respire fundo. Tenha paz. Eu abençoo a senhora e o senhor. Essa canção bonita, de fé, nós vamos cantar ela daqui a pouco, no culto das 9 da manhã, tá bem? Cante junto. Daqui a pouco nós voltamos com o nosso programa. Bom dia, Porto Santo. Bom dia, Madeira.

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1: Olha, Deus abençoe a senhora, o senhor, a sua casa e a sua família, porque essa é a vontade de Deus, que você seja abençoado. A paz é uma bênção que Deus dá no nosso lar. A senhora, o senhor, tem experimentado dentro de casa violência, abusos, maus tratos. É ou não é verdade? O seu lar, no momento, tem sido um lar de conflitos, de dores, de lágrimas e choro. Você tem caído de joelhos diante dos seus problemas? Caído de joelhos de desespero sem saber o que fazer? Porque você descobriu que o seu marido tem amantes, anda com outras mulheres, os seus filhos estão usando tóxicos, andam com más companhias, a senhora chora lágrimas de sangue por causa dos seus familiares. Você é rejeitada, rejeitado dentro da sua própria casa, violência doméstica, porradas, maus tratos. Você sente ódio dos seus pais. Eu quero dizer para a senhora, para o senhor, que você hoje vai ter um encontro com Deus. Hoje, domingo, no Encontro das Famílias, aqui no Cenáculo do Funchal, você vai receber o Espírito Santo, que é a solução para a sua vida, para a sua casa, para a sua família. Nós vamos dobrar os joelhos para Deus, não mais para os problemas. Nós vamos cair de joelhos diante de Deus e não mais diante dos problemas. Chega de sofrer, levante a sua cabeça, porque para a senhora, para o senhor, brilha uma luz. Hoje, domingo, é dia de você mudar a sua história, é dia de você mudar a sua vida. Nós vamos acompanhar o testemunho desta senhora que mudou de vida. Hoje ela é feliz, graças a Deus. Assim também você vai poder dizer, hoje eu sou feliz. Vamos acompanhar.
2: Eu tinha medo da minha sombra. Comecei a ver também sombras na janela. Comecei a ter muitas perturbações dentro de casa. Sentia as mãos pelo meu corpo. Depois tive o segundo filho. Ele nasceu perfeitinho, mas aos 39 meses ele ingeriu um frasco de veneno. Eu tinha medo da minha sombra. E a minha mãe dizia, é a tua sombra. Eu ouvia chamar sempre por mim e perguntava à minha mãe, mãe, chamaste? Não, não chamei. Eu disse, mas eu ouvi. Não, não chamaste. Depois comecei a ver também sombras na janela e comecei-me a perceber que eu comecei a ter muitas perturbações dentro de casa. Eu tinha medo de estar dentro de casa. Aquela perseguição que eu sentia, sentia as mãos pelo meu corpo, sentia que eram mãos geladas, muito grandes. Eu era uma criança e aquilo, mas eu não contava a ninguém, porque minha mãe já não acreditava em mim, não valia a pena a contar a ninguém. Então eu acabei por ficar a pensar que eu é que não era normal, porque com certeza realmente não vi ninguém, nem me apercebia de nada. Eu vivia isolada no quarto, passava a noite com

os olhos arregalados, luzes acesas, que eu não queria que se apagassem as luzes, porque eu tinha medo. E eu levantava-me da cama e colocava os pés em cima da cama e saltava a distância maior que eu pudesse. Era a minha mente atrofiada de medo. Eu sofri o primeiro luto na família. Eu dormia com a minha avó e a minha avó faleceu. Eu piorei. A partir daí a minha mãe começou a andar de bruxa em bruxa. E a uma ela dizia que era, precisava de luzes, precisava de azeite, precisava de uma cabeça, de cera. E tudo isso a minha mãe fazia. E eu já não acreditava. Não acreditava porque realmente eu ficava bem durante 2, 3 dias. Depois voltava tudo à mesma. E nunca era a mesma pessoa que tinha falecido. Já eram 2, 3, 4. Acabava por saber até as vidas deles. Que era assim uma coisa estranha. E eu começava a ter medo de falar. Porque eu tinha medo que me pusessem o nome de vidente, de, sei lá, de coisas assim. Eu não contava a ninguém. Ninguém sabia, era só eu e a minha mãe. Depois conheci o meu marido, comecei a namorar. Mas quando pensámos em casar, nós já não nos apetecia casar. Mas casámos e, na mesma noite, eu percebi que eu não ia ser feliz. Mas também eu casei a pensar assim, oh, se não der também eu descaso. A partir daí eu comecei a ser uma pessoa triste, muito cansada. Nada andava para a frente. Era uma vida... Eu era como se eu tivesse nascido para trabalhar, mas não fazer mais nada, não ser feliz. Surgiram os meus filhos. O meu filho mais velho, desde o primeiro dia que eu tive, o meu filho, no parto, praticamente era... Corremos risco de vida, um e outro. Depois tive o segundo filho. O segundo filho nasceu com muitas perturbações. Eu, na gravidez, foi-me dito que ele ia nascer cego, sem membros inferiores e superiores. E não havia ecografias nessa altura. E não aconteceu. Ele nasceu perfeitinho, mas aos 39 meses ele ingeriu um frasco de veneno. E a partir daí foi sofrimento, ele ficou vegetal. Essa situação foi muito dura. Eu pensei também que morria, porque a minha ideia era também terminar, porque já não adiantava mais nada, porque eu não pude proteger nem sequer o meu filho, quando eu, desde criança, também vivi com medos. No meio desta situação toda, eu fui convidada, já era convidada há mais de 2 anos, mas sempre não acreditava. Eu fui então à Igreja Universal e acontece que no primeiro dia eu percebi que ali tinha algo. E foi assim, abriu-se o véu no primeiro dia que eu entrei na igreja. Como eu na altura estava no hospital e os próprios médicos do meu filho perceberam como é que eu estava tão diferente. E foi assim uma coisa... Eu achava que eu era uma morta-viva, passei a ter vida. Fiquei logo com alegria, já não olhava para o problema que eu estava a ver no meu filho. Comecei a ter vida. Acontece que quando foi no segundo dia, eu saí do hospital e vou direta, todos os pontos me foram dirigidos. Eu entrei dentro da igreja, até hoje. Eu queria ter a mente de Deus, eu recordo-me isso. Eu queria pensar os pensamentos de Deus, era como aquela canção, eu queria sentir o que Jesus sentia, eu não queria sentir o que tinha sentido até aquele dia, eu queria sentir as coisas de Deus. E entreguei-me logo no primeiro dia, eu esqueci-me que tinha um filho em coma, para dar prioridade a mim. A partir daí, tudo se fez novo. Fui uma nova pessoa. E eu estava ansiosa que chegasse o dia do batismo. E no dia do batismo, nas águas, eu fui batizada com o Espírito Santo.
quando aconteceu aquilo ao meu filho, apesar de ele me dar uma vida de muita preocupação, eu não tinha qualquer problema em ter essa situação, porque ele estava salvo. Ele era uma criança, ele estava salvo. Viveu 14 anos vegetal. Recordo-me perfeitamente de quando ele partiu. Houve festa mesmo no dia do funeral, que há pessoas que ainda falam, que se lembram, porque realmente ele estava salvo e nós estávamos bem, porque sabíamos para onde ele ia. Hoje eu sou uma nova pessoa, não tenho problemas espirituais, sou uma pessoa que dorme muito bem, tenho uma família abençoada, o meu casamento restaurou-se logo que entramos na igreja. Foi assim, tudo muito bom. A nível financeiro também, recordo-me que nós recebíamos e o dinheiro sumia logo, mas não. Agora Deus faz prevalecer. Eu considero-me um milagre de Jesus porque nasci. Eu costumo dizer que não tenho a idade que tenho. Eu tenho o tempo que entrei na Igreja Universal. Foi no dia que eu nasci, primeiro dia que eu entrei, eu nasci nesse dia. E comemoro esse dia, porque realmente a partir daí é que eu nasci.

0: Olha, meu amigo, minha amiga, o testemunho da dona Delfina mostra exatamente o caminho que você deve seguir, que é o caminho de Deus. Talvez você já buscou ajuda, não é? Em terapias, em tratamentos, você já buscou conselhos familiares, você já foi em vários sítios, inclusive, pedindo ajuda para os problemas dentro da sua casa. E o único lugar que você ainda não veio foi em busca do Senhor Jesus. Você está perdido nas suas decisões e agora aparece para você a porta, a solução que você tem, que é o Senhor Jesus. Eu não sei qual é a sua dor e o seu sofrimento, mas eu sei o seguinte: o Senhor Jesus vai tirar de dentro de você essa dor, vai remover essa angústia, vai dar para você uma nova vida, porque esse é o trabalho dele. Ele convidou você a entregar a vida velha e receber uma vida nova. Está escrito na Santa Palavra de Deus, no livro de Mateus, diz lá no capítulo 12, no versículo 28, "Vinde a mim, vós que estáis cansados e oprimidos, eu vos aliviarei." Esse convite não é para quem tem religião, não é para quem não tem religião. Esse convite é para todos. Todos os que estão sobrecarregados, todos os que estão pesados, todos os que estão em sofrimento, em dor, em angústia, em choro, em lágrimas, em depressões, em ataques de pânicos, em desejos de suicídios. Jesus convida você para mudar a sua vida e hoje ele vai operar um milagre. Você vai trazer uma garrafa com água de casa, nós vamos fazer a oração da fé, você vai usar um pouquinho dessa água e o milagre que você precisa vai acontecer. O restante da água você vai levar para casa e você vai usar na sua família. E o milagre que você precisa vai acontecer na sua família. Portanto, minha amiga, meu amigo, você tem hoje uma excelente, uma ótima, uma maravilhosa oportunidade de mudar a história da sua vida. Basta você tomar uma atitude. Inclusive você, que é católico, evangélico, espírita, você que nunca colocou os pés aqui no Cenáculo do Funchal. Me refiro a você que vive aqui na Ilha da Madeira ou aonde você nos assiste. Você nunca colocou os pés na Igreja Universal. Talvez você diga: ah, não é preciso, eu já tenho a minha igreja, ah, eu já tenho a minha religião, ah, pai, eu não acredito em nada disso. Faça um teste. Você que nos assiste já há muito tempo, ou você calhou de assistir hoje, faça um teste, um experimento. Eu desafio você a hoje mudar de vida através da fé no Senhor Jesus.
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0: Nós queremos falar sobre casamento, porque, Pastor Vitor, o casamento é o início da família. Não existe família se não houver casamento.
2: E não existe casamento se não houver Deus, porque foi Ele que instituiu essa instituição. E nós estamos aqui para quê? Para defender essa instituição que Deus Ele criou. E muitas das vezes, muitos casamentos entram em falta de defesa, porquê? Porque a sociedade tem destruído, a sociedade não tem investido nessas bases que são o casamento.
0: O que a gente tem visto, desculpa interromper, Pastor Vitor, o que a gente tem observado é a desvalorização do casamento, da família, nos filmes, nas novelas, a sociedade em si diz que o casamento é uma instituição ultrapassada, que é algo dos tempos antigos. Hoje em dia, já não se valoriza tanto isso. Mas o fato é que a sociedade está como está exatamente por causa desse problema, da falta da família tradicional, da falta da família de acordo com a palavra de Deus, dessa instituição que, aos olhos de muitas pessoas, está falida. Mas a caminhada do amor se trata exatamente o oposto, que é para valorizar, reforçar a instituição casamento, que vem lá, claro, a família depende do casamento. Então, para que a gente possa ter esse prazer, essa alegria, essa paz, essa união dentro de casa, minha amiga, meu amigo, é preciso trazer Deus para dentro do seu casamento. O falhanço e o fracasso se dá pela ausência de Deus.
2: Exatamente. E o que é que Deus ensina? Ele ensina a investir tempo no relacionamento com Ele e investir diálogo. Sem tempo e sem diálogo, não tem como haver relacionamento, não é, Bispo? E muitas vezes essa pessoa talvez investe tempo na vida financeira, investe tempo no seu corpo, na sua saúde, só que não tem parado para investir tempo e diálogo na sua família.
0: E o sábado, dia 24, vai ser para isso, né? Para tirar tempo, para você poder ter aqui o tempo que você precisar para conversar, para você trazer assuntos importantes no seu casamento, no seu relacionamento, para você resolver, para você poder ver o que precisa ser feito, para que você possa sim, minha amiga, meu amigo, ser feliz no seu casamento, no seu relacionamento e também, claro, obviamente, na sua família. Dia 24 de outubro, 10 horas da manhã, Parque Santa Catarina. Você que vive aqui na Ilha da Madeira e você que estiver de férias aqui no período, você pode participar também conosco, tá bem? Todos estão convidados, católicos, evangélicos, espíritas, ateus, todos os que querem o bem da família. A senhora, o senhor, é o nosso convidado.
1: Atenção! Temos ótima notícia para todos. Sábado, dia 24 de outubro, às 9 horas da manhã. A Caminhada do Amor 2026. O encontro está marcado no Parque Santa Catarina, localizado na Avenida do Infante, no Funchal. Mas o evento irá acontecer em todo o país. Para mais informações e kits de participação, ligue 910-369-122 ou acesse Facebook Terapia do Amor Portugal, Instagram Terapia do Amor Portugal e igrejauniversal.pt.
0: Olha, minha amiga, vai ser um dia maravilhoso nesse dia 24 de outubro. Nós juntos vamos estar ali. Chegue cedo, pode chegar por volta das 9 horas, porque ali nós estaremos já reunidos e vamos fazer então essa caminhada do amor para te beneficiar, para te ajudar, tá bem? A data está marcada, o nosso compromisso está selado. Nós vamos falar agora com o pastor Flávio, que está na Central SOS aqui na Ilha da Madeira, e ele tem ali nomes de pessoas que já nos ligaram, não é, pastor Flávio? E as pessoas podem ligar, 218-368-008.
3: Bom dia, Bispo. Bom dia a todos que nos acompanham. Nós estamos aqui em frente à central de atendimento aqui na Ilha da Madeira e já temos recebido várias chamadas de pessoas diante de situações difíceis. Elas têm sido atendidas, têm desabafado. Nós temos orado por elas e elas têm sido ajudadas. O poder de Deus tem se manifestado em favor delas. Como, por exemplo, a senhora Rosa Laranja, ela nos ligou lá da Pova de Santo Adrião. Ela pede oração porque tem tido pesadelos durante a noite e que lhe atormentam, não só durante a noite, mas também durante o dia, quando se lembra deles. Já deixou o nome, já oramos por ela. A senhora Anabela, que nos ligou do casal de Câmara, ela pede oração pelo Felipe, o filho, que se separou da esposa e anda desnorteado com a situação ao ponto de falar em suicídio. E eu quero me dirigir a você que nos acompanha neste momento, está passando por essa situação. Você pode ligar para nós, deixar o nome do seu filho, seu familiar. Ele vai ser ajudado, o poder de Deus vai se manifestar em favor dele para o guardar. Nós temos também aqui o nome do senhor Diamantino da Silva, que nos ligou de Oliveira de Azeméis. Ele pede oração pela sua nora, que está paralítica e terá de fazer uma cirurgia em que pode correr risco de vida, pois está muito magra e debilitada. Mas quando nós buscamos a Deus, o Deus que é o médico dos médicos, faz a cirurgia, usa os médicos para que tudo corra bem. E se você está a passar por situações idênticas, ou quem sabe até piores, e você não sabe o que fazer, você pode ligar agora para a nossa linha de apoio. Nós temos pessoas que querem lhe ouvir e querem orar por você, intercedendo por você. E nosso Deus, o Todo-Poderoso, Ele vai agir em seu favor. Nosso número é o 218-368-008.
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0: Muito obrigado, Pastor Flávio, e também a todos os voluntários que nos ajudam. Agora, minha amiga, é você tomar uma atitude de hoje, 9 da manhã. Atenção, aqui na Ilha da Madeira, o culto de domingo é às 9 da manhã, tá bem? Às 9 horas, eu espero por você. Rua Doutor Brito Câmara, 32, de frente aos Bombeiros Sapadores do Funchal. Nós temos um parque de estacionamento, você não paga nada por isso, você pode vir, traga a sua família, traga peça de roupa, não esqueça de trazer a garrafa com água, porque nós vamos te abençoar. Se você quer a morada da Igreja Universal aí próximo de si, na sua cidade, no seu país, na sua localidade, olha, aceda ao website igrejauniversal.pt, obtenha os horários, as moradas e também todas as informações que você precisa a respeito do trabalho da Igreja Universal do Reino de Deus pelo mundo afora. Nós finalizamos a nossa participação de hoje e daqui a pouco, 9 da manhã, a gente se vê aqui no Cenáculo do Funchal. Deus abençoe a todos.

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1: Que Deus abençoe a todos nesta manhã de domingo. Talvez você está a tentar abrir uma porta que não está a conseguir. Quando falo uma porta, falo uma solução para um problema que você tem passado na sua vida. Mas realmente a chave que muda tudo é a sua mente. Por quê? Porque o que você pensa determina o que você vai viver. Por exemplo, se você está doente e não pensar como um doente, você sabia que vai alcançar muito mais rapidamente a recuperação? A própria medicina, a ciência, comprova que a maneira como nós pensamos determina muito, a maneira como nós vemos um problema determina muito o quanto ele demora a passar ou não. Talvez você tenha um familiar que está doente, faça-o pensar diferente, faça-o pensar como alguém que está curado, faça-o pensar como alguém que quer a cura. Os médicos até podem lhe ter desenganado, mas veja o que a palavra de Deus diz, porque a palavra de Deus não engana, nem nos engana. Então quando você passa a pensar o que a palavra de Deus pensa, o que a palavra de Deus fala, a vida muda, assim como mudou a vida da senhora Ana Araújo e do senhor Manuel Silva. Imagine, eles os dois viveram relações amorosas e foram traídos. Quando se juntaram, eles estavam com esses pensamentos, pensamentos de traição, pensamentos que foram feridos, relacionamentos frustrados. E obviamente, como viver uma vida sentimental, como viver uma vida familiar, como viver num lar onde dois pensam em traição? O que é que você acha que acontece? Além disso, o Sr. Manuel refugiou-se nas drogas, no álcool, no tabaco. Tiveram dificuldades, o casal passou a viver discussões, discórdias diárias. Tiveram muitas dificuldades e a Sra. Ana, ela chegou até a um ponto de tentar o suicídio. Você está numa vida onde ela chegou a tentar o suicídio. Talvez você está numa situação desesperadora. Você, senhor, você, senhora, sua vida familiar está numa situação desesperadora. Ouça então o testemunho da senhora Ana e do senhor Manuel de como eles ultrapassaram essa situação quando buscaram o Deus vivo, o Deus Todo-Poderoso. E logo a seguir vamos a uma canção. Pela manhã te buscarei, porque hoje convidamos você a buscar a Deus pela manhã.
2: Tinha tido um relacionamento anterior, mas não tinha acabado muito bem. Houve traição da parte dele. Para mim era complicado ir para um novo relacionamento.
3: Namorei 5 anos, onde fui traído. Buscava a felicidade. Como eu tinha sido traído, não quer dizer que ela me fosse trair também.
2: Nós conhecemos quando eu fui trabalhar para a padaria, onde ele já era padeiro. Eu já na altura já era depressiva, já tinha alguns traumas. Tinha tido um relacionamento anterior, mas não tinha acabado muito bem. Houve traição da parte dele, então para mim era complicado ir para um novo relacionamento.
3: Eu comecei a trabalhar muito novo e pronto, relacionei-me também com uma rapariga onde eu namorei 5 anos, onde fui traído. E depois também tive outra rapariga, também fui traído. E depois aí foi o conhecimento da qual é a minha esposa. No namoro foi tudo muito bem, mas também assim, ao mesmo tempo eu também era desconfiado, porque como tinha sido traído, eu tive sempre esse pensamento de ser desconfiado. Só que nunca dizia a ela, não é? Eu era viciado, quando fumava ganza, fumava tabaco, bebia álcool, buscava a felicidade. Como tinha sido traído, não quer dizer que ela me fosse traído também.
2: Casamos e fomos para a casa dos meus pais viver no início. Foi um início um bocadinho atribulado, porque eu não queria ir para lá, mas como também não tínhamos assim muitas possibilidades, acabamos por ficar lá algum tempo. Ele trabalhava o dia todo, eu trabalhava o dia todo, andávamos sempre muito desencontrados. Depois o facto de viver em casa de familiares também não era fácil. Nunca tínhamos a nossa privacidade, nunca tínhamos o nosso espaço.
3: Então isso surgiu problemas. Quando houve uma discussão entre eu e o meu sogro, e nós estivemos lá, pronto, tivemos que viver a vida e vieram as dificuldades. Como nós não tínhamos nada, não é? Tivemos que alugar a casa, ela ficou sem trabalhar, era só eu trabalhar, ficámos sem... Aluguei casa, não é? Fiquei sem dinheiro. O que a gente ganhava praticamente era para pagar as dívidas. A gente vivia muito tempo a comer pão com manteiga e café. Era o pão que eu tinha direito do trabalho e café que a gente comprava para comer.
2: Quando ele estava fora de casa, sentíamos falta um do outro. Quando ele chegava a casa, era um inferno, não é? Era discussões, porque não havia dinheiro, porque não havia, faltava tudo em casa, porque eu não conseguia arranjar trabalho, então era discussão desde que ele chegava até que ele se ia deitar. Isso agravou a depressão, que eu já havia trazido de trás, e cada vez o sofrimento era maior.
3: Eu discutia com ela, porque assim, então não tomas banho, não te arrumas, não queres fazer nada, então eu casei para quê? Para que nós casamos? Para viver uma vida assim?
2: Eu não sentia vontade de nada. Não queria sair de casa, tentava sair, mas não tinha vontade. Eu não queria cuidar de mim, não queria cuidar da casa, já não queria cuidar mais do meu marido, já não queria viver. Eu tentei o suicídio mais tarde, já depois de saber que estava doente, porque entretanto eu fiquei doente também, fiquei com cancro. E aí sim, eu tentei, aí foi mesmo o fundo do poço. Quando eu soube que estava doente do cancro, foi através de um caroço que me apareceu no pescoço. Eu fui ao médico, tentei saber o que era, e o médico ali desenganou-me logo, disse-me que aquilo que não era uma coisa que eu ia gostar de saber, mas que era mau. Depois de fazer exames, constataram que realmente que era um cancro no pescoço que eu tinha, um linfoma. Fui tratada, fiz quimioterapia, fiz várias sessões. Se eu achava que havia alguma esperança, ali a médica tirou a esperança toda, porque ela disse que não havia solução. Ela disse mesmo que só estavam a fazer tratamento porque era obrigada a isso, porque senão nem isso fazia.
3: Quando ela chegou à minha beira, que disse que estava com cancro, assim, ela começou a chorar, mas eu não. Eu aí já tentei dar força. Ela, agora vais-me deixar, não sei o quê. Eu não vou deixar nada. Eu apoiei-te até aqui e vou-te apoiar.
2: Foi aí que eu decidi que tinha que pôr o fim a tudo. Tinha acabado de chegar a casa, tínhamos acabado de ir à farmácia, porque eu depois de sair do hospital eu tinha que fazer tratamento oral em casa e eu contei todos os comprimidos que eu tinha em casa. Eu só não consegui chegar ao fim com isso porque entretanto meu marido entrou com o meu filho em casa e eu já não consegui. Eu no início achava mesmo que por causa dos problemas que a gente já tinha, que aquele problema ia ser mesmo o fim do nosso casamento. Ao fim do segundo tratamento o cabelo já começou a cair. Quando eu comecei a ver o cabelo a ficar na minha mão, eu disse, não, eu não vou deixar isto acontecer. Fui logo abaixo do prédio, fui à cabeleireira, rapei o cabelo, que eu já era difícil saber que o cabelo ia cair, e então ficar com ele na mão estava a ser muito mal mesmo.
3: Um dia fui ao correio e estava lá um jornal da Igreja Universal. Eu até na altura até nem prestei muita atenção, levei para casa, pousei lá em cima da mesa e o meu filho andava lá a brincar e eu estava com a minha esposa até na sala e ele vinha com aquele jornal na mão. E então nós começávamos até a ler aquele jornal, eu e a minha esposa, e assim, e lá estava a dizer tudo como fosse a nossa vida, não é? Tinha um testemunho que estava a dizer como fosse a nossa vida.
2: Aquele jornal foi a solução para os nossos problemas. Não foi só uma luz, foi a solução completa. Aquele jornal tinha um testemunho de cada área da nossa vida que nós precisávamos de ouvir, no caso de ler. Pior do que o que estava, não ficava. Por isso, foi a nossa última porta. Nós fomos mesmo com esse pensamento, esta vai ser a última porta.

0: Nós, quando chegamos, fomos muito bem recebidos pelo pastor. Ele foi incansável connosco. Eu sei que eu, nesse dia ele fez-nos uma oração e quando cheguei a casa eu consegui dormir, que era uma coisa que eu já não conseguia fazer há muito tempo. Por causa da depressão eu já não dormia, nem com a medicação já não fazia efeito nenhum. E eu sei que eu, nesse dia eu consegui dormir e no outro dia perdi a hora.
1: Para mim foi como se saísse um peso de mim, porque eu sentia-me oprimido, sentia-me vazio, pronto. E aquilo fez-me bem, eu saí dali diferente. Saí com força, coisa que já não tinha há muito tempo.
0: Eu comecei a mudar, comecei a cuidar mais de mim, comecei a cuidar mais do meu marido, do meu filho. A depressão acabou. Eu já não sentia tristeza, eu já não sentia... já não tinha insónia, já conseguia dormir, já conseguia descansar. Eu já conseguia fazer coisas que eu antes não conseguia. Eu já conseguia manter um trabalho, que era uma coisa que eu não conseguia fazer.
1: Já dormia em camas separadas, por exemplo, ela dormia na cama, eu ficava no sofá. Quando ela ia para o sofá, eu ia para a cama. A gente não conseguia, naquele dia que a gente foi à igreja, já conseguimos dormir, já conseguimos ter união.
0: Mas eu ainda estava doente, então eu precisei de ser internada para fazer um transplante. E então, nessa altura, o meu marido teve que agir a fé por mim, porque eu não podia, eu estava internada. Então ele agiu a fé e foi aí que eu alcancei a minha cura.
1: E assim, eu estava agarrado à palavra, não é? Tudo que era falado, eu obedecia. Quando os médicos disseram que ela estava bem, eu tive a certeza que Deus que existia, não é? E que aquilo que eu tinha feito não foi em vão.
0: Comecei a sentir-me muito melhor fisicamente, mas comecei a fazer outros exames que eram necessários. E aí os médicos constataram que já não havia sinal nenhum de doença, não havia sequer cicatrizes internas. Depois de ter sido curada, faltava-nos reconstituir aquilo que já tinha sido largado há muito tempo para trás, que era o nosso casamento. Começámos a participar da terapia do amor, começámos a aprender. Fomos aprendendo que é doando um ao outro que nós vamos também ser felizes, não é? É fazer o outro feliz. Quando íamos à reunião de domingo, nós lutávamos pela nossa família, lutávamos pela nossa casa. Todas as orações que fizemos, nenhuma delas foi em vão e todas elas foram atendidas.
1: E hoje, pronto, tudo é diferente. Hoje temos amor, temos sabedoria, nos discutimos, sabemos conversar.
0: Entretanto, ouvi também falar do Espírito Santo, que só com ele é que nós conseguiríamos ultrapassar tudo e ter a paz. Então fui buscando. E até que chegou o dia em que fui batizada com o Espírito Santo.
1: Foi aí que eu larguei os vícios, larguei tudo para buscar o Espírito Santo para mim. E aí recebi e pronto, foi a força maior que eu tenho dentro de mim, a direção, a sabedoria. Tudo é melhor que os vícios, tudo é melhor que as noites, tudo é melhor que todo o Espírito Santo, é tudo na minha vida.
0: Hoje eu estou curada, já não tenho mais cancro, já não tenho mais depressão. Já me cuido, já cuido do meu marido, já cuido dos meus filhos. Hoje trabalho, hoje tenho uma vida completamente abençoada, um casamento abençoado. Um marido que eu gosto muito. E principalmente tenho o Espírito Santo, que é a coisa mais maravilhosa que se pode ter.
1: Hoje não me falta nada em casa, pelo contrário, tenho confortura. O meu interior está renovado, está transformado, tudo é diferente. Quando eu olho para trás, vejo aquilo que Deus fez na minha vida. Foi uma reconstrução na minha vida, porque eu sozinho não conseguia chegar onde estou hoje.
0: Hoje eu sou completamente diferente daquilo que era há uns anos. E o Espírito Santo é o grande causador disso. E sem o Espírito Santo nós não chegaríamos até onde chegamos.
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0: testemunho maravilhoso, um facto que não pode ser contestado. Você pode viver também essa realidade na sua vida. Veja que, através de um jornal da igreja, o casal viu uma luz e hoje esta luz está a chegar através desta programação de rádio até si. Exatamente, nós não lhe conhecemos, mas Deus lhe conhece. E Deus pode lhe curar. Deus pode fazer você conhecer o Espírito Santo, que faz como se for um pilar na sua casa. Sua casa talvez está a desmoronar. Você sente o seu lar a desmoronar. Talvez a sua casa está a desmoronar. Você sente o seu lar a desmoronar. Você não consegue mais ser o pilar. Está a carregar as coisas às costas. Você veja que eles passaram a ser os pilares necessários para conseguirem renascer e viver uma vida íntegra e feliz. É o que você quer, mas ao mesmo tempo você não consegue porque está sobrecarregado, sobrecarregada. Saiba que desabafar é muito libertador. E eu quero lhe deixar o SOS espiritual para você poder desabafar e ainda colocar o seu nome para o livro da oração. O contacto é o 218-368-008. Vamos ao intervalo e daqui a pouco voltaremos ao nosso quadro Pão para 365 dias.
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0: Convocado para o exército do Altíssimo. Já se imaginou? A palavra de Deus diz no Salmo 103, versículo 21: Bendizei ao Senhor todos os seus exércitos, vós, ministros seus, que fazeis a sua vontade. Veja que um exército vai se caracterizar pelas normas rígidas de disciplina, de obediência incondicional, de ordem, de respeito, hierarquia e submissão. Porque um exército que não funciona assim passa a ser um exército fraco, um exército desorganizado. E ninguém quer ir para a guerra sabendo que não pode confiar no seu colega do lado, não é verdade? Quando um jovem vai ao exército, já sabe de antemão que tem que se entregar à disciplina rígida que ali é exigida. Em um exército, todos, sem exceção, têm de submeter às regras. O reino de Deus é um exército de mulheres e homens munidos de uma só fé, de um só espírito, de um só objetivo. Porque o objetivo do Senhor dos Exércitos é salvar a sua alma. Que nós venhamos ter a nossa alma salva. Esse exército aumenta dia após dia para que ele possa vencer neste mundo as injustiças e ainda implantar nos corações o reino de Deus. Quem está disposto a ser forte, corajoso, a assumir o seu papel nessa batalha, colocando em prática o que tem aprendido? Você, meu amigo, minha amiga, é chamado a entregar as fileiras do exército do Senhor dos Exércitos, aquele que pode salvar, mudar a sua vida, mas principalmente salvar a sua alma. E é isso que nós chamamos a todos a vir aqui nesse domingo, hoje, 9 da manhã, a fazer aqui no Cenáculo da Madeira, na rua Doutor Brito Câmara, número 32, mesmo acima do 2000 e em frente à rotunda dos bombeiros sapadores do Funchal. Você é o nosso convidado especial. Venha sozinho, venha com a sua família. Nós temos creche para as crianças, nós temos estacionamento e nada é pago para que você venha estar à vontade para buscar e se derramar diante daquele que lhe pode livrar. Ficamos por aqui nesse programa. É um até já. Fico com essa canção, Tu Me Amas Assim.

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1: O PSD critica os atrasos na recuperação da ruína dos Reis Magos, no Caniço, e na revisão do Plano Diretor Municipal de Santa Cruz, considerando que a demora na conclusão deste instrumento de planeamento mantém investimentos públicos e privados à espera de condições para avançar. As críticas foram apresentadas na iniciativa junto ao imóvel, que contou com deputados e autarcas social-democratas do Conselho. O vereador Saturnino de Sousa recordou que em 2021 foi apresentado um projeto de recuperação do edifício histórico que previa também a qualificação da zona envolvente, a criação de novos acessos e o prolongamento da promenada. Saturnino de Sousa considera, contudo, que a situação ultrapassa a questão da titularidade do imóvel. Segundo o vereador, o promotor continua à espera da revisão do PDM para poder avançar com o projeto de situação, uma situação que, na sua perspectiva, afeta também outros empresários e famílias do Conselho.
2: Neste momento, a única coisa que sabemos é que o PDM está a ser supostamente liberado. Já teve lugar uma primeira reunião com a Comissão de Acompanhamento. Chegou a estar agendada uma segunda reunião com a Comissão de Acompanhamento, que a pedido da Câmara foi suspensa por forma a poder fazer ainda mais algumas correções. Estamos em 2026, o processo iniciou-se em 2019. Supostamente todas as correções que seriam necessárias fazer e todas as sugestões que poderiam ser incluídas e todas as definições que seriam necessárias fazer para que o plano fosse de encontrar as necessidades do Conselho e da sua população já deveriam estar mais do que pensadas, estruturadas e preparadas. Infelizmente isto acaba por ser um pouco a imagem de marca desta gestão JPP ao fim de 13 anos, onde a única coisa que temos são promessas, ideias, sugestões, mas e planos concretos e efetivamente aplicados a bem da população, e esses continuam sempre a ser sucessivamente adiados.
1: Quanto à ruína dos Reis Magos, Saturnino de Sousa reconheceu a necessidade de cuidados específicos na recuperação devido ao valor patrimonial do edifício, mas defendeu que isso não deve impedir a intervenção municipal da zona envolvente, nomeadamente ao nível das acessibilidades e do prolongamento da promenade, também anunciados em 2021. No desporto, futebol, o Nacional joga hoje em Vila do Conde, diante do Rio Ave, que terá Vasco Seabra a estrear-se na liderança dos continentais. Depois de quase um mês sem jogar, Alexandre Santos tem bem definido o objetivo para o resto da temporada: não deixar margem para erro. O técnico alvinegro revelou que sentiu alguma dificuldade em implementar as suas ideias em termos de jogo, face ao que estava implementado na equipa, mas acredita que agora a sua formação está preparada para jogar e está também preparada para ser mais forte. O treinador nacionalista sublinhou que neste

0: sempre um momento difícil, mas queremos pontuar e queremos ir para... Vamos jogar para ganhar, mas vamos efetivamente e querer muito pontuar, e isso é muito importante para a nossa equipa neste momento.
1: O Rio Ave Nacional começa às 15h30. Quanto ao Marítimo, perdeu ontem nos Barreiros diante do Porto por 2-1. Os verde-rubros até foram os primeiros a marcar por Szalai, mas os Dragões conseguiram dar a volta com o gol da vitória a surgir já ao cair do pano aos 86 minutos. No final da partida, em declarações à Sport TV, Mitchell van der Gaag, que era um treinador resignado, mas acima de tudo vincou a grande atitude da equipa dentro das quatro linhas. Com uma indireta, a arbitragem e o treinador maritimista também referi que não sabia que os Barreiros estava inclinado.
2: Pá, nunca sabia que o campo era tão inclinado aqui nos Barreiros. Eu acho que mais uma vez que nós podemos, mais uma vez vamos destacar a qualidade que nós mostramos e também um dos objetivos é sempre competir. E hoje competimos contra o Porto, atual campeão de Portugal, ainda não perdeu nenhum ponto e pronto, nós demos tudo para não fazer citar a vida do Porto e depois competimos. O objetivo também era marcar um golo e também aprender a evoluir em relação do último jogo contra o Benfica em casa, contra uma equipa grande. E acho que nestes aspectos a equipa está a evoluir, a equipa está a crescer. A única coisa também era um bom prémio para empatar um jogo. E mais uma vez quer dizer que nós fizemos muito, disputámos o jogo e no parte final toda a equipa do Porto estava dentro da sua grande área. Por isso também quer dizer, nós tentámos tudo. Infelizmente não foi suficiente e nós temos que continuar neste trabalho.
1: Mitchell van der Gaag, a derrota do Marítimo ontem nos Barreiros diante do Futebol Clube do Porto.
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1: O PSD critica os atrasos na recuperação da ruína dos Reis Magos, no Caniço, e na revisão do Plano Diretor Municipal de Santa Cruz, considerando que a demora na conclusão deste instrumento de planeamento mantém investimentos públicos e privados à espera de condições para avançar. As críticas foram apresentadas numa iniciativa junto ao imóvel, que contou com deputados e autarcas social-democratas do Conselho. O vereador Saturnino de Sousa recordou que em 2021 foi apresentado um projeto de recuperação do edifício histórico que previa também a qualificação da zona envolvente, a criação de novos acessos e o prolongamento da promenada. Saturnino de Sousa considera, contudo, que a situação ultrapassa a questão da titularidade do imóvel. Segundo o vereador, o promotor continua à espera da revisão do PDM para poder avançar com o projeto de situação, uma situação que, na sua perspectiva, afeta também outros empresários e famílias do Conselho.
2: Neste momento, a única coisa que sabemos é que o PDM está a ser supostamente liberado. Já teve lugar uma primeira reunião com a Comissão de Acompanhamento. Chegou a estar agendada uma segunda reunião com a Comissão de Acompanhamento, que a pedido da Câmara foi suspensa por forma a poder fazer ainda mais algumas correções. Estamos em 2026, o processo iniciou-se em 2019. Supostamente todas as correções que seriam necessárias fazer e todas as sugestões que poderiam ser incluídas e todas as definições que seriam necessárias fazer para que o plano fosse de encontrar as necessidades do Conselho e da sua população, já deveriam estar mais do que pensadas, estruturadas e preparadas. Infelizmente isto acaba por ser um pouco a imagem de marca desta gestão JPP ao fim de 13 anos, onde a coisa que temos são promessas, ideias, sugestões, mas e planos concretos e efetivamente aplicados a bem da população, esses continuam sempre a ser sucessivamente adiados.
1: Quanto à ruína dos Reis Magos, Saturnino de Sousa reconheceu a necessidade de cuidados específicos na recuperação devido ao valor patrimonial do edifício, mas defendeu que isso não deve impedir a intervenção municipal da zona envolvente, nomeadamente ao nível das acessibilidades e do prolongamento da promenade, também anunciados em 2021. No desporto, futebol, o Nacional joga hoje em Vila do Conte, diante do Rio Ave, que terá Vasco Seabra a estrear-se na liderança dos continentais. Depois de quase um mês sem jogar, Alexandre Santos tem bem definido o objetivo para o resto da temporada: não deixar margem para erro. O técnico alvinegro revelou que sentiu alguma dificuldade em implementar as suas ideias em termos de jogo, face ao que estava implementado na equipa, mas acredita que agora a sua formação está preparada para jogar e está também preparada para ser mais forte. O treinador nacionalista sublinhou que neste encontro diante do Rio Ave, mais do que ganhar, o objetivo é pontuar.
3: Preparámos para aquilo que entendemos que era o necessário para que a equipa se sinta mais confortável e esteja preparada para o que aí vem, sabendo que qualquer que o Rio Ave também precisa de pontuar, como nós, precisa de mudar o ciclo mais difícil que tem vindo a ter. Nós também viemos a ter e vimos de 5 derrotas seguidas, e isso é sempre um momento difícil, mas queremos pontuar e queremos ir para, vamos jogar para ganhar, mas vamos efetivamente e querer muito pontuar, e isso é muito importante para a nossa equipa neste momento.
1: O Rio Ave Nacional começa às 15h30. Quanto ao Marítimo, perdeu ontem nos Barreiros diante do Porto por 2-1. Os verde-rubros até foram os primeiros a marcar por Szalai, mas os Dragões conseguiram dar a volta com o gol da vitória a surgir já ao cair do pano aos 86 minutos. No final da partida, em declarações à Sport TV, Mitchell van der Gag era um treinador resignado, mas acima de tudo vincou a grande atitude da equipa dentro das quatro linhas. Com uma indireta arbitragem, o treinador maritimista também referiu que não sabia que os Barreiros estava inclinado.
4: Pá, nunca sabia que o campo era tão inclinado aqui nos Barreiros. Eu acho que mais uma vez que nós podemos, mais uma vez vamos destacar a qualidade que nós mostramos e também um dos objetivos é sempre competir. E hoje competimos contra o Porto, é atual campeão de Portugal, ainda não perdeu nenhum ponto e pronto, nós demos tudo para não facilitar. facilitar a vida do Porto. E depois competimos, o objetivo também era marcar um golo e também aprender a evoluir em relação ao último jogo contra o Benfica em casa, contra uma equipa grande. E acho que nestes aspectos a equipa está a evoluir, a equipa está a crescer. A única coisa também era um bom prémio para empatar o jogo. E mais uma vez quer dizer que nós fizemos muito, disputámos o jogo e no parte final toda a gente, toda a equipa do Porto estava dentro da sua grande área. Por isso também quer dizer, nós tentámos tudo, infelizmente não foi suficiente e nós temos que continuar neste trabalho.
1: Mitchell Vedergag e a derrota do Marítimo ontem nos Barreiros diante do Futebol Clube do Porto.
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Cordialíssimas saudações, votos renovadíssimos de uma excelente tarde a todos os ouvintes que nos acompanham na Rádio Festival 98.4 FM e também em simultâneo com a Rádio Sol, Rádio Zarco e Rádio Palmeira. Em casa, no trabalho, no carro ou em qualquer parte do mundo, através da internet. Um abraço muito especial para todos os madeirenses e imigrantes que, mesmo longe da sua terra, mantêm sempre o coração ligado às suas raízes, às suas tradições e à música que nos une. Está no ar mais uma edição do seu programa de eleição Música Pedida com Júlio Pereira, um espaço feito a pensar em si, na sua família e em todos aqueles que gostam de boa música, de momentos de alegria e de partilhar emoções através das canções que marcam a sua vida. Já sabe, durante as próximas horas vamos viajar por grandes êxitos da música portuguesa, pelos ritmos da música de baile e também pelas melodias que fazem recordar festas, arraiais, encontros entre amigos e tantos momentos felizes que guardamos na memória. Aqui, cada música tem uma história, cada pedido tem um significado especial e cada dedicatória leva consigo um abraço, um sorriso ou uma mensagem de carinho para alguém importante. Este também é o momento de dar voz aos nossos ouvintes. Pode enviar os seus pedidos musicais, as suas dedicatórias e também as suas mensagens para familiares, amigos ou para aquela pessoa especial que ocupa um lugar único no seu coração. Porque a rádio faz de proximidade, de companhia e de alegria de estarmos juntos todos os dias. Por isso mesmo, aumente o volume do seu rádio, prepare-se para cantar, recordar e viver grandes emoções, porque a festa está apenas a começar. Com muita animação, boa disposição e a melhor seleção musical chega até si, a companhia de sempre.

Eu sou o Júlio Pereira e a partir deste momento abro as portas a mais uma viagem inesquecível através da música. Sejam todos muito bem-vindos ao Música Pedida com Júlio Pereira aqui na sua e na vossa Rádio Festival 98.4 FM em simultâneo com a Rádio Sol, Rádio Zarco e Rádio Palmeira, onde a música nunca para e a alegria está sempre no ar.

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1: E nesta tarde fantástica de domingo, temos uma amiga ouvinte que hoje está a celebrar o seu aniversário. Por isso mesmo, com muito carinho, muita alegria, muita festa, vamos cantar os

Amiga Maria Isilda Rodrigues Pires, uma estrondosa salva de palmas. Ela que reside na Vereda da Levada de Santa Catarina, número 3, em Santa Cruz, e hoje está a celebrar o seu aniversário. Muita música, muita alegria, e também irá receber durante toda esta tarde os parabéns de todos os seus amigos e familiares. E para iniciar esta tarde musical da Maria Isilda, vamos convidar os Musical JM para cantar para a nossa amiga este feliz aniversário.

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4: Vereda da Levada de Santa Catarina, número 3, em Santa Cruz. Fantástica festa de aniversário da nossa amiga Maria Isilda Rodrigues Pires. Ela que está a receber os parabéns de todos os seus amigos e também de todos os seus familiares. E está também nesta tarde a receber a música com muito amor, muito carinho, por parte de seu esposo que a ama muito, o José Manuel Pires, que deseja que este dia seja um dia inesquecível na sua vida, cheio de muito amor, muito carinho e também de muita alegria. E por isso mesmo, para lhe enviar um grande beijinho acompanhado com este tema musical para animar esta tarde fantástica. Música.

Voltamos até à vareda da Levada de Santa Catarina, número 3, em Santa Cruz. Maria Isilde Rodrigues Pires, que está neste domingo a celebrar o seu aniversário, continua nesta tarde fantástica a receber os parabéns do seu filho Carlos e a esposa, residentes em Jersey, que lhe enviam um grande beijinho, votos de um dia muito, muito feliz, lhe enviam este tema musical para animar esta tarde fantástica de domingo. 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
4: Estamos na grande festa de aniversário da Maria Isilda Rodrigues Pires, que reside na Vereda da Levada de Santa Catarina, número 3, em Santa Cruz. Continua a receber os parabéns de todos os seus amigos e também de todos os seus familiares. A música é essa por parte dos amigos Ruben e Paulo, que desejam a Maria Isilda um dia fantástico, um dia cheio de muita alegria, muita festa e que, com certeza, este dia seja um dia inesquecível na sua vida. Cheio de muito amor e muita alegria.

E a festa continua na Vereda da Levada de Santa Catarina, número 3, em Santa Cruz. Maravilhosa festa de aniversário da Maria Isilda Rodrigues Pires, que continua a receber os parabéns de todos os seus amigos e familiares. E agora música por parte da sua irmã Rosário, que deseja que celebre este dia por muitos e longos anos, cheios de muita saúde, muita alegria e também de muita festa. E por isso mesmo, para animar esta tarde de domingo, lhe envia este tema musical com um grande, grande beijinho.

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3: Continuo os parabéns para a nossa amiga Maria Isilde Rodrigues Pires, que reside na Vereda da Levada de Santa Catarina, número 3, em Santa Cruz. Os parabéns e a música por parte de seu irmão Carlos e família ausentes na Califórnia, Estados Unidos. A todos a desejar um dia muito feliz, repleto de muita saúde, muita alegria e muita felicidade. E por isso mesmo, com muito carinho, lhe envio este tema musical para animar esta tarde de domingo.

continuamos com a maravilhosa festa de aniversário da nossa querida amiga Maria Isilda Rodrigues Pires, ela que reside na Vereda da Levada de Santa Catarina, número 3, em Santa Cruz, e continua neste domingo a receber os parabéns de todos os seus amigos e familiares que lhe desejam tudo de bom na sua vida. A música é essa por parte da sua cunhada Maria José, ausente na ilha de Jersey, que lhe deseja um dia cheio de muita alegria, muita festa, muita felicidade e que tenha muito sucesso pela vida fora.

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4: Estamos uma vez mais na vareda da Levada de Santa Catarina, número 3, em Santa Cruz. Estamos a celebrar, a enviar música com muito amor e carinho para a nossa amiga Maria Isilda Rodrigues Pires, que está a celebrar o seu aniversário. Está também a receber a música e os parabéns com muito amor e carinho por parte de seu irmão Luciano e esposa ausentes em Londres. Continuo a enviar muitos beijinhos, muitos abraços, com votos de um dia muito feliz à nossa amiga Maria Isilda, e desejam que este dia, sem dúvida, seja um dia inesquecível na sua vida.

Muitos parabéns para a Maria Isilda Rodrigues Pires, que reside na vereda da Levada de Santa Catarina, número 3, em Santa Cruz. Continua a receber os parabéns de todos os seus amigos e familiares que, sem dúvida, não se esqueceram desta data tão especial na sua vida. E continua a receber a música nesta tarde de domingo por parte de seus amigos Clécio, esposa e filho, que desejam tudo de bom na vida da Maria Isilda, que este dia, sem dúvida, seja um dia inesquecível, cheio de muito amor, muito carinho e muita felicidade.

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2: Estamos nesta segunda hora do seu programa de música pedida. Já sabe, vamos juntinhos, lado a lado, eu e você, até bem pertinho, às 17 horas. Lembrar que estamos em vídeo live nas páginas oficiais de Facebook, das nossas rádios, e queríamos desde já enviar um caloroso abraço a todos aqueles que estão na nossa companhia. Boa tarde a todos, divirtam-se, este é o seu programa favorito de música pedida.
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2: Voltamos uma vez mais até à vereda da Levada de Santa Catarina, número 3, em Santa Cruz. Continuamos uma vez mais com os parabéns para a Maria Isilda Rodrigues Pires, a todos os seus amigos e familiares que não se esqueceram desta data tão especial na sua vida. E receba nesta tarde de domingo os parabéns também por parte da sua grande amiga e vizinha Carmina, que deseja tudo de bom na vida da Maria Isilda, que este dia seja um dia inesquecível e que tenha muito sucesso, muita saúde pela vida fora.

Vereda da Levada de Santa Catarina, número 3, em Santa Cruz. Fantástica festa de aniversário da nossa amiga Maria Isilda Rodrigues Pires. Ela que está a receber os parabéns de todos os seus amigos e também de todos os seus familiares. E está também nesta tarde a receber a música com muito amor, muito carinho, por parte de seu esposo que a ama muito, o José Manuel Pires, que deseja que este dia seja um dia inesquecível na sua vida, cheio de muito amor, muito carinho e também de muita alegria. E por isso mesmo, para lhe enviar um grande beijinho acompanhado com este tema musical para animar esta tarde fantástica.

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2: Estamos na grande festa de aniversário da Maria Isilda Rodrigues Pires, que reside na Vereda da Levada de Santa Catarina, número 3, em Santa Cruz. Continua a receber os parabéns de todos os seus amigos e também de todos os seus familiares. A música é essa por parte dos amigos Ruben e Paulo, que desejam a Maria Isilda um dia fantástico, um dia cheio de muita alegria, muita festa e que, com certeza, este dia seja um dia inesquecível na sua vida, cheio de muito amor e muita alegria.

0: E a festa continua na vareda da Levada de Santa Catarina, número 3, em Santa Cruz. Maravilhosa festa de aniversário da Maria Isilda Rodrigues Pires, que continua a receber os parabéns de todos os seus amigos e familiares. E agora música por parte da sua irmã Rosário, que deseja que celebre este dia por muitos e longos anos, cheios de muita saúde, muita alegria e também de muita festa. E por isso mesmo, para animar esta tarde de domingo, lhe envia este tema musical com um grande, grande beijinho.
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3: Continuo os parabéns para a nossa amiga Maria Isilde Rodrigues Pires, que reside na Vereda da Levada de Santa Catarina, número 3, em Santa Cruz. Os parabéns e a música por parte de seu irmão Carlos e família ausentes na Califórnia, Estados Unidos. Todos a desejar um dia muito feliz, repleto de muita saúde, muita alegria e muita felicidade. E por isso mesmo, com muito carinho, lhe envio este tema musical para animar esta tarde de

continuamos com a maravilhosa festa de aniversário da nossa querida amiga Maria Isilda Rodrigues Pires, ela que reside na vereda da Levada de Santa Catarina, número 3, em Santa Cruz, e continua neste domingo a receber os parabéns de todos os seus amigos e familiares que lhe desejam tudo de bom na sua vida. A música é essa por parte da sua cunhada Maria José, ausente na ilha de Jersey, que lhe deseja um dia cheio de muita alegria, muita festa, muita felicidade e que tenha muito sucesso pela vida fora.

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5: Estamos uma vez mais na vareda da Levada de Santa Catarina, número 3, em Santa Cruz. Estamos a celebrar, a enviar música com muito amor e carinho para a nossa amiga Maria Isilda Rodrigues Pires, que está a celebrar o seu aniversário. Está também a receber a música e os parabéns com muito amor e carinho por parte de seu irmão Luciano e esposa ausentes em Londres. Continuo a enviar muitos beijinhos, muitos abraços, com votos de um dia muito feliz à nossa amiga Maria Isilda, e desejam que este dia, sem dúvida, seja um dia inesquecível na sua vida.
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Muitos parabéns para Maria Isilda Rodrigues Pires, que reside na vereda da Levada de Santa Catarina, número 3, em Santa Cruz. Continua a receber os parabéns de todos os seus amigos e familiares que, sem dúvida, não se esqueceram desta data tão especial na sua vida. E continua a receber a música nesta tarde de domingo por parte de seus amigos Eclésio, esposa e filho, que desejam tudo de bom na vida da Maria Isilda, que este dia, sem dúvida, seja um dia inesquecível, cheio de muito amor, muito carinho e muita felicidade.

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3: Voltamos uma vez mais até à vereda da Levada de Santa Catarina, número 3, em Santa Cruz. Continuamos uma vez mais com os parabéns para a Maria Isilda Rodrigues Pires, a todos os seus amigos e familiares que não se esqueceram desta data tão especial na sua vida. E receba nesta tarde de domingo os parabéns também por parte da sua grande amiga e vizinha Carmina, que deseja tudo de bom na vida da Maria Isilda, que este dia seja um dia inesquecível e que tenha muito sucesso, muita saúde pela vida fora.

0: Vereda da Levada de Santa Catarina, número 3, em Santa Cruz. Fantástica festa de aniversário da nossa amiga Maria Isilda Rodrigues Pires. Ela que está a receber os parabéns de todos os seus amigos e também de todos os seus familiares. E está também nesta tarde a receber a música com muito amor, muito carinho, por parte de seu esposo que a ama muito, o José Manuel Pires, que deseja que este dia seja um dia inesquecível na sua vida, cheio de muito amor, muito carinho e também de muita alegria. E por isso mesmo, para lhe enviar um grande beijinho acompanhado com este tema musical para animar esta tarde fantástica.
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Voltamos até à vareda da Levada de Santa Catarina, número 3, em Santa Cruz. Maria Isilde Rodrigues Pires, que está neste domingo a celebrar o seu aniversário, continua nesta tarde fantástica a receber os parabéns do seu filho Carlos e a esposa, residentes em Jersey, que lhe enviam um grande beijinho, votos de um dia muito, muito feliz, lhe enviam este tema musical para animar esta tarde fantástica de domingo.

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3: Estamos na grande festa de aniversário da Maria Isilda Rodrigues Pires, que reside na Vereda da Levada de Santa Catarina, número 3, em Santa Cruz. Continua a receber os parabéns de todos os seus amigos e também do de todos os seus familiares. A música é essa por parte dos amigos Ruben e Paulo, que desejam a Maria Isilda um dia fantástico, um dia cheio de muita alegria, muita festa e que com certeza este dia seja um dia inesquecível na sua vida, cheio de muito amor e muita alegria.

E a festa continua na Vereda da Levada de Santa Catarina, número 3, em Santa Cruz. Maravilhosa festa de aniversário da Maria Isilda Rodrigues Pires, que continua a receber os parabéns de todos os seus amigos e familiares. E agora música por parte da sua irmã Rosário, que deseja que celebre este dia por muitos e longos anos, cheios de muita saúde, muita alegria e também de muita festa. E por isso mesmo, para animar esta tarde de domingo, lhe envia este tema musical com um grande, grande beijinho.

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3: Continuo os parabéns para a nossa amiga Maria Isilde Rodrigues Pires, que reside na Vereda da Levada de Santa Catarina, número 3, em Santa Cruz. Os parabéns e a música por parte de seu irmão Carlos e família ausentes na Califórnia, Estados Unidos. Todos a desejar um dia muito feliz, repleto de muita saúde, muita alegria e muita felicidade. E por isso mesmo, com muito carinho, lhe envio este tema musical para animar esta tarde de domingo.

0: Continuamos com a maravilhosa festa de aniversário da nossa querida amiga Maria Isilda Rodrigues Pires, ela que reside na vereda da Levada de Santa Catarina, número 3, em Santa Cruz, e continua neste domingo a receber os parabéns de todos os seus amigos e familiares que lhe desejam tudo de bom na sua vida. A música é essa por parte da sua cunhada Maria José, ausente na ilha de Jersey, que lhe deseja um dia cheio de muita alegria, muita festa, muita felicidade e que tenha muito sucesso pela vida fora.
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3: Voltamos uma vez mais até à vereda da Levada de Santa Catarina, número 3, em Santa Cruz. Continuamos uma vez mais com os parabéns para a Maria Isilda Rodrigues Pires. Todos os seus amigos e familiares que não se esqueceram desta data tão especial na sua vida. E receba nesta tarde de domingo os parabéns também por parte da sua grande amiga e vizinha Carmina, que deseja tudo de bom na vida da Maria Isilda, que este dia seja um dia inesquecível e que tenha muito sucesso, muita saúde pela vida fora.

Varida da Levada de Santa Catarina, número 3, em Santa Cruz. Fantástica festa de aniversário da nossa amiga Maria Isilda Rodrigues Pires. Ela que está a receber os parabéns de todos os seus amigos e também de todos os seus familiares. E está também nesta tarde a receber a música com muito amor, muito carinho, por parte de seu esposo que a ama muito, o José Manuel Pires, que deseja que este dia seja um dia inesquecível na sua vida, cheio de muito amor, muito carinho e também de muita alegria. E por isso mesmo, para lhe enviar um grande beijinho acompanhado com este tema musical para animar esta tarde fantástica.

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1: Voltamos até à vareda da levada de Santa Catarina, número 3, em Santa Cruz. Maria Isilde Rodrigues Pires, que está neste domingo a celebrar o seu aniversário. Continua nesta tarde fantástica a receber os parabéns do seu filho Carlos e a esposa, residentes em Jersey, que lhe enviam um grande beijinho, votos de um dia muito, muito feliz. Lhe enviam este tema musical para animar esta tarde fantástica de domingo.

0: Estamos na grande festa de aniversário da Maria Isilda Rodrigues Pires, que reside na Vereda da Levada de Santa Catarina, número 3, em Santa Cruz. Continua a receber os parabéns de todos os seus amigos e também de todos os seus familiares. A música é essa por parte dos amigos Ruben e Paulo, que desejam a Maria Isilda um dia fantástico, um dia cheio de muita alegria, muita festa e que, com certeza, este dia seja um dia inesquecível na sua vida, cheio de muito amor e muita alegria.
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3: E a festa continua na Vereda da Levada de Santa Catarina, número 3, em Santa Cruz. Maravilhosa festa de aniversário da Maria Isilda Rodrigues Pires, que continua a receber os parabéns de todos os seus amigos e familiares. E agora música por parte da sua irmã Rosário, que deseja que celebre este dia por muitos e longos anos, cheios de muita saúde, muita alegria e também de muita festa. E por isso mesmo, para animar esta tarde de domingo, lhe envia este tema musical com um grande, grande beijinho.
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continuos, parabéns para a nossa amiga Maria Isilde Rodrigues Pires, que reside na Vereda da Levada de Santa Catarina, número 3, em Santa Cruz. Os parabéns e a música por parte de seu irmão Carlos e família ausentes na Califórnia, Estados Unidos. A todos a desejar um dia muito feliz, repleto de muita saúde, muita alegria e muita felicidade. E por isso mesmo, com muito carinho, lhe envio este tema musical para animar esta tarde de domingo.

0: Voltamos uma vez mais até à vareda da Levada de Santa Catarina, número 3, em Santa Cruz. Continuamos uma vez mais com os parabéns para a Maria Isilda Rodrigues Pires, a todos os seus amigos e familiares que não se esqueceram desta data tão especial na sua vida. E receba nesta tarde de domingo os parabéns também por parte da sua grande amiga e vizinha Carmina, que deseja tudo de bom na vida da Maria Isilda, que este dia seja um dia inesquecível e que tenha muito sucesso, muita saúde pela vida fora.
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Vareda da Levada de Santa Catarina, número 3, em Santa Cruz. Fantástica festa de aniversário da nossa amiga Maria Isilda Rodrigues Pires. Ela que está a receber os parabéns de todos os seus amigos e também de todos os seus familiares. E está também nesta tarde a receber a música com muito amor, muito carinho, por parte de seu esposo que a ama muito, o José Manuel Pires, que deseja que este dia seja um dia inesquecível na sua vida, cheio de muito amor, muito carinho e também de muita alegria. E por isso mesmo, para lhe enviar um grande beijinho acompanhado com este tema musical para animar esta tarde fantástica.

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4: Estamos já na quarta e última hora do seu programa de música pedida. Já sabe, vamos até bem pertinho às 17 horas, esperando sempre que estejam a se divertir e que estejam a ter uma excelente tarde na nossa companhia.
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4: Voltamos até à vareda da levada de Santa Catarina, número 3, em Santa Cruz. Maria Isilde Rodrigues Pires, que está neste domingo a celebrar o seu aniversário. Continua nesta tarde fantástica a receber os parabéns do seu filho Carlos e a esposa, residentes em Jersey, que lhe enviam um grande beijinho, votos de um dia muito, muito feliz. Lhe enviam este tema musical para animar esta tarde fantástica de domingo.

0: Voltamos uma vez mais até à vareda da Levada de Santa Catarina, número 3, em Santa Cruz. Continuamos uma vez mais com os parabéns para a Maria Isilda Rodrigues Pires, a todos os seus amigos e familiares que não se esqueceram desta data tão especial na sua vida. E receba nesta tarde de domingo os parabéns também por parte da sua grande amiga e vizinha Carmina, que deseja tudo de bom na vida da Maria Isilda, que este dia seja um dia inesquecível e que tenha muito sucesso, muita saúde pela vida fora.
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4: Vereda da Levada de Santa Catarina, número 3, em Santa Cruz. Fantástica festa de aniversário da nossa amiga Maria Isilda Rodrigues Pires. Ela que está a receber os parabéns de todos os seus amigos e também de todos os seus familiares. E está também nesta tarde a receber a música com muito amor, muito carinho, por parte de seu esposo que a ama muito, o José Manuel Pires, que deseja que este dia seja um dia inesquecível na sua vida, cheio de muito amor, muito carinho e também de muita alegria. E por isso mesmo, para lhe enviar um grande beijinho acompanhado com este tema musical para animar esta tarde fantástica.

0: Voltamos até à vareda da Levada de Santa Catarina, número 3, em Santa Cruz. Maria Isilde Rodrigues Pires, que está neste domingo a celebrar o seu aniversário, continua nesta tarde fantástica a receber os parabéns do seu filho Carlos e a esposa, residentes em Jersey, que lhe enviam um grande beijinho, votos de um dia muito, muito feliz. Lhe enviam este tema musical para animar esta tarde fantástica de domingo.
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4: Vereda da Levada de Santa Catarina, número 3, em Santa Cruz. Fantástica festa de aniversário da nossa amiga Maria Isilda Rodrigues Pires. Ela que está a receber os parabéns de todos os seus amigos e também de todos os seus familiares. E está também nesta tarde a receber a música com muito amor, muito carinho, por parte de seu esposo que a ama muito, o José Manuel Pires, que deseja que este dia seja um dia inesquecível na sua vida, cheio de muito amor, muito carinho e também de muita alegria. E por isso mesmo, para lhe enviar um grande beijinho acompanhado com este tema musical para animar esta tarde fantástica.

Voltamos até à vareda da Levada de Santa Catarina, número 3, em Santa Cruz. Maria Isilde Rodrigues Pires, que está neste domingo a celebrar o seu aniversário, continua nesta tarde fantástica a receber os parabéns do seu filho Carlos e a esposa, residentes em Jersey, que lhe enviam um grande beijinho, votos de um dia muito, muito feliz. Lhe enviam este tema musical para animar esta tarde fantástica de domingo.

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5: Vereda da Levada de Santa Catarina, número 3, em Santa Cruz. Fantástica festa de aniversário da nossa amiga Maria Isilda Rodrigues Pires. Ela que está a receber os parabéns de todos os seus amigos e também de todos os seus familiares. E está também nesta tarde a receber a música com muito amor, muito carinho, por parte de seu esposo que a ama muito, o José Manuel Pires, que deseja que este dia seja um dia inesquecível na sua vida, cheio de muito amor, muito carinho e também de muita alegria. E por isso mesmo, para lhe enviar um grande beijinho acompanhado com este tema musical para animar esta tarde fantástica.

0: Badida da Levada de Santa Catarina, número 3, em Santa Cruz. Fantástica festa de aniversário da nossa amiga Maria Isilda Rodrigues Pires. Ela que está a receber os parabéns de todos os seus amigos e também de todos os seus familiares. E está também nesta tarde a receber a música com muito amor, muito carinho, por parte de seu esposo que a ama muito, o José Manuel Pires, que deseja que este dia seja um dia inesquecível na sua vida, cheio de muito amor, muito carinho e também de muita alegria. E por isso mesmo, para lhe enviar um grande beijinho acompanhado com este tema musical para animar esta tarde fantástica.
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2: Vereda da Levada de Santa Catarina, número 3, em Santa Cruz. Fantástica festa de aniversário da nossa amiga Maria Isilda Rodrigues Pires. Ela que está a receber os parabéns de todos os seus amigos e também de todos os seus familiares. E está também nesta tarde a receber a música com muito amor, muito carinho, por parte de seu esposo que a ama muito, o José Manuel Pires, que deseja que este dia seja um dia inesquecível na sua vida, cheio de muito amor, muito carinho e também de muita alegria. E por isso mesmo, para lhe enviar um grande beijinho acompanhado com este tema musical para animar esta tarde fantástica.

0: Varida da Levada de Santa Catarina, número 3, em Santa Cruz. Fantástica festa de aniversário da nossa amiga Maria Isilda Rodrigues Pires. Ela que está a receber os parabéns de todos os seus amigos e também de todos os seus familiares. E está também nesta tarde a receber a música com muito amor, muito carinho, por parte de seu esposo que a ama muito, o José Manuel Pires, que deseja que este dia seja um dia inesquecível na sua vida, cheio de muito amor, muito carinho e também de muita alegria. E por isso mesmo, para lhe enviar um grande beijinho acompanhado com este tema musical para animar esta tarde fantástica.
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1: E prontos, meus amigos, chegamos ao término desta fantástica emissão de hoje de música pedida. Foi sem dúvida um enorme prazer estar aqui estas 4 horas a vos fazer companhia, a vos dar música, alegria e muita festa. Já sabem, voltaremos amanhã a partir das 13 horas com o seu programa favorito de música pedida. Tenha uma excelente tarde. Queremos enviar novamente aquele grande abraço cheio de carinho, cheio de amizade para todos os nossos imigrantes espalhados pelos 4 cantinhos do mundo. Um grande abraço também para todos os nossos ouvintes na nossa Ilha da Madeira, Porto Santo, Açores, Portugal Continental e a todos quantos nos escutam. Obrigado pela vossa companhia. É sempre um prazer estar aqui. Um bem-aja a todos vocês. Fiquem bem. E não esqueçam nunca de fazer alguém feliz. Um abraço e até amanhã.

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1: A Junta de Freguesia do Cariço vai promover duas sessões de sensibilização gratuitas nos dias 19 deste mês e 9 de novembro nas instalações da Junta de Freguesia. A iniciativa será realizada em parceria com a Associação Alzheimer Portugal. A primeira sessão, a 19 deste mês, terá como tema como se explica a doença de Alzheimer. A segunda, marcada para 9 do mês que vem, será dedicada ao tema os estímulos amigos do seu cérebro. Ambas irão decorrer entre as 19 e as 20 horas. As inscrições podem ser efetuadas por meio das redes sociais e site da Junta de Freguesia Caricense. Os madeirenses estão entre os residentes mais satisfeitos com a vida em Portugal, revela o Inquérito Nacional de Saúde de 2025, divulgado pelo Instituto Nacional de Estatística. Na região autónoma da Madeira, 78,8% da população com 15 ou mais anos avalia-se como bastante satisfeita, satisfeita ou razoavelmente satisfeita com a vida, valor acima da média nacional, que é de 77%, e superado apenas pela região centro, com 80,4%, e acima de todas as outras, inclusive a do e Vale do Tejo, que restou 78,2%. O inquérito avaliou ainda a literacia em saúde mental. Da Madeira, 74,3% dos residentes consideram fácil ou muito fácil saber mais sobre atividades boas para o bem-estar mental, valor próximo, mas ainda inferior à média do país, que é de 75,4%. No desporto, futebol, o Nacional perdeu na casa do Rio Ave por 3-2. Foi a sexta derrota consecutiva do emblema da Choupana para a Primeira Liga. Os madeirenses foram os primeiros a marcar, mas os vilacundenses, a jogarem com menos um, conseguiram dar a volta ao placar. Novamente, a equipa alvinegra pagou caro com os erros cometidos dentro das quatro linhas. Com este resultado, o Nacional é 17º, com apenas 4 pontos, tem apenas um Estoril de Praia atrás de si. Quanto ao Marítimo, depois da derrota diante do Porto, no sábado, é 11º, soma 8 pontos. No Campeonato de Portugal, Série B, a Associação Desportiva da Camacha ganhou na casa da União de Lamas por 3-0. No sábado, Machique venceu dentro de portas o Florgrado por 4-0. Na tabela de valores, tanto tricolores como camachenses somem 11 pontos e repartem a segunda posição.
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2: Olá, muito bom dia. Que bom estar aqui convosco. São 11 da manhã e estamos neste sábado 10 de outubro. Durante a próxima hora e meia, mais ou menos, já sabem que eu faço-vos companhia com calma, com muita e boa música e aquele bocadinho de carinho que às vezes faz-nos falta nestes dias. Eu sou Andréa Alves e este é o vosso espaço no Top FM. Talvez estejam a tomar um pequeno almoço, mais devagarinho, a tratar das coisas da casa, a caminhar, quem sabe, num lugar que vocês muito gostam ou é simplesmente aproveitar os momentos só vossos. Seja qual for o vosso caso, espero que sintam-se bem e que estejam desse lado e que gostem que eu vos faça companhia nas próximas horinhas. Hoje preparei-vos muita música para recordar e cantar também baixinho, quem sabe sorrir. Portanto, fiquem desse lado. Eu sou André Alves, este é o Top FM e agora vamos deixar de conversa e vamos é ouvir música. Fiquem bem? Vamos abrir então a contagem desta semana. 20ª posição, temos Slow J, que esta semana mantém exatamente a mesma posição que a semana passada. Temos ainda Sem Ti, desce um lugar na tabela desta semana. E temos ainda os Calema e Luana Prado com Xé Dama. E temos na 17ª posição, com uma subida de 2 lugares, Carta de Despedida dos Descendentes.

continuando na contagem, já estamos a chegar à 16ª posição. Às vezes é assim, o tempo passa rápido quando estamos a ouvir boa música ou a fazer uma coisa que gostamos mesmo, ou estamos bem num sítio. Espero que seja um mix de tudo o que eu acabei de dizer. 16ª posição, uma música nova para esta entrada de top deste mês de outubro. Temos Kalema com A Prova de Bala. Temos ainda Badidos do Cante com Bairro das Flores e Move de Adam Portnoy com a 14ª posição. Já na 13ª temos Plutónio e Richie Campbell, que esta semana ganharam terreno e chegam mesmo a esta posição.

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1: Quando uma mulher nega um homem que tem visão e acaba aceitando o homem que tem televisão, acaba assistindo a visão na televisão. Isso, né?
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0: Antes das próximas músicas, deixem-me partilhar convosco uma pequena curiosidade. Já repararam como há músicas ou canções que nos levam imediatamente a uma pessoa? Basta ouvirmos os primeiros segundos, lembrando-nos de alguém, de uma viagem, ou de um amor, ou de uma fase da nossa vida. É isso que, de facto, torna a música tão especial. Cada pessoa que ouve uma canção ou a mesma canção guarda histórias diferentes, até porque temos vivências completamente diferentes, mas que às vezes são parecidas, mas diferentes. E agora fiquei curiosa, qual é a música que vos traz mais recordações bonitas ou a mais bonita? Já sabem, eu sou a André Alves e estão no Top FM. Vamos continuar juntos através da música. E com a música, antes de fazer companhia, temos também Burna Boy e Ed Sheeran na 12ª. Temos ainda Stargazing com Miles Smith, os Coldplay e Burna Boy na 10ª posição. E Paradise Calling, Ed Bird.
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E agora chegou aquele momento em que todos nós vamos nos despedir de algumas músicas da nossa tabela do Top FM. Todas as semanas há novidades, há canções que sobem, outras que descem e algumas que chegam ao fim do percurso na nossa classificação. Mas uma coisa é certa, cada música deixa sempre uma marca e, acima de tudo, uma recordação. Vamos então descobrir quais são os temas que deixam a tabela esta semana. Eu sou André Alves e fiquem desse lado comigo até bem próximo ao meio-dia e 30, agora, para quem me está a ouvir esta hora, há outras horas também vão ouvir, mas será sempre as saídas da tabela.

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0: Estamos precisamente a entrar na metade do Top FM, na outra metade, ou seja, metade já ouvimos, falta só metade. O tempo passa rápido a ouvir boa música. Temos agora na 8ª posição David Guetta e One Republic. Temos os vizinhos com o pôr do sol e Agir com Hora. Quem é um madeirense que já teve a oportunidade de ver o pôr do sol a um sítio muito, muito giro? Eu também já fui. Mas o que eu gostava mesmo, e sou madeirense e nunca fui, era ver o nascer do sol. Isso é que era incrível. Bom fim de semana e continuação de um ótimo sábado. Continuem desse lado, que ainda falta até chegarmos ao número 1 desta semana.
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3: Agora que é, chegou o momento mais aguardado da nossa emissão do Top FM, o nosso Top 5. 5 músicas, 5 lugares e uma contagem decrescente cheia de ritmo, emoções e grandes êxitos. É aqui que encontras os temas que se destacam, as canções que ficam no ouvido e aquelas melodias que acabam por fazer parte dos nossos dias. Vamos descobrir quem ocupa os primeiros lugares da tabela desta semana e, claro, quem conquistou tanto desejado número 1. Fiquem desse lado, porque o Top ainda não terminou.
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0: E chegamos finalmente à reta final desta tabela musical. Está na hora de conhecer os três temas que conquistaram os lugares de destaque no Top FM. Três músicas, três grandes momentos, e agora a expectativa aumenta porque estamos cada vez mais perto de descobrir quem ocupa o primeiro lugar. Vamos começar pelo número 3, a canção que fecha o nosso pódio desta semana, e seguimos depois com o segundo lugar, onde chegamos, aliás, ao momento mais aguardado, o grande número 1. Eu sou André Alves e este é o Top FM. Fica comigo porque os três primeiros lugares da nossa tabela estão prestes a serem revelados.
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E assim chegamos ao final de mais uma edição do Top FM. Já conhecemos os temas que marcaram a tabela desta semana, as músicas que conquistaram os lugares e aqueles que continuam a fazer parte da nossa banda sonora. A música é mesmo assim, há canções que chegam, outras que

Há sempre uma melodia que fica connosco. Foi um enorme gosto partilhar este momento musical convosco. Eu sou a André Alves, agradeço a vossa companhia. Não acabou esta viagem por aqui. Continuem ligados no Popular FM, porque a emissão tem continuidade e espero que vocês tenham um ótimo sábado, um excelente fim de semana. Por isso, fiquem desse lado, desfrutem e aproveitem cada momento. Eu sou a André Alves, bom fim de semana. Até para a semana.

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2: Que o Espírito Santo venha ungir as palavras para que estas palavras venham atender às necessidades das almas que estão aflitas, que estão desorientadas, perdidas. Esse é é a nossa oração, o nosso desejo, porque o que importa é a sua alma. Isso mesmo, a sua alma. Eu queria chamar a sua atenção, ia falar sobre Manassés. A série Manassés vai sair em breve e você vai ver que Manassés foi o pior dos piores. Ele chegou ao ponto de sacrificar, matar o seu filho do próprio templo. Ele fez isso aos deuses, quer dizer, ao diabo. Mesmo assim, quando ele estava no fundo do poço, ele clamou ao Senhor e o Senhor o ouviu e respondeu e o livrou. Mas eu queria levar essa salvação que ele alcançou para o caso de Davi. O que tem a ver Davi com Manassés? Manassés é origem de Davi, né? Lá atrás. Então, qual foi o segredo de Davi? Davi também esteve no fundo do fundo do fundo do poço, em pecado. Sabe lá o que é? Se apaixonar pela mulher do seu maior e melhor amigo, Urias, ter um caso com ela e gerar um filho com ela. E depois, como se fosse pouco, ele mandou matar o seu mais fiel soldado. Quer dizer, Davi também foi cruel. Cruel. E ele sabia, tinha consciência do mal que estava fazendo a si próprio. Mas quando a gente lê, quando a gente medita nos Salmos de Davi, você vê uma preocupação que ele tinha, que era prioridade para ele, que deve ser também a prioridade sua, minha, de todos nós, de cada um de nós. No Salmo 116, nós vemos a preocupação de Davi para com a sua alma. E esse é o maior temor que a gente tem para com Deus. Quem teme a Deus Quem tem temor para com Deus, cuida da sua alma. Isso mesmo. Quem tem temor para com Deus, quem crê realmente em Deus, cuida da sua alma, para que ela não venha falecer, para que ela não venha se perder. Olha só, ele diz aqui no Salmo 116, eu vou pontuar aqui alguns versículos que falam da grande preocupação que Davi tinha para com a sua alma. Ele disse assim, no versículo 4, aliás, no versículo 3, ele já diz: os cordéis da morte me cercaram e angústias do inferno se apoderaram de mim. Você pode imaginar o que é isso? Pois é, ele foi atingido por angústias do inferno. E aí ele conclui: encontrei aperto e tristeza. Aperto e tristeza. Talvez seja você, amiga e amigo, que neste momento esteja em aperto e tristeza. Você esteja no fundo do poço, desesperado. Talvez dentro de uma prisão, ameaçado de morte. Não sabe você se vai amanhecer vivo, porque na prisão, às vezes, a pessoa dorme e no dia seguinte está lá estirado, morto. Muitas pessoas são assim. Aparecem mortas no dia seguinte. Davi encontrou o aperto, né, e tristeza do inferno. Ele estava numa situação assim, quando ele cometeu um gravíssimo erro, pecado contra Deus. Então ele fala: então invoquei o nome do Senhor, dizendo: ó Senhor, livra a minha alma. Davi preocupado não com o seu corpo, mas com a sua alma, que é a preocupação que a gente tem que estar sempre em mente, é com a nossa alma. Você que está em aperto, você está em aperto e em tristeza, desesperado, não sabe o que fazer da sua vida. Pois Davi se encontrou um dia nessa situação, aperto e tristeza do inferno. Aí, no versículo 7, ele diz assim: volta, minha alma, para o teu repouso, pois o Senhor te fez bem. E Deus tinha feito todo o bem para Davi. Davi era um filho emprestado, um bastardo. Ele era desconsiderado. Porém, Deus o escolheu. Deus o separou para si. Por que Deus o separou? Talvez você pergunte: por que Deus não me separou também? Ele separa todos os que nele creem. Quando a pessoa crê nele é porque foi separado para Deus. Então, você vê que Davi tinha uma constante preocupação com a sua alma. Então, ele diz, no versículo 4, ele diz: Senhor, Senhor, livra a minha alma. No versículo 7, ele diz: volta, ó minha alma, volta, minha alma, para o teu repouso. Qual o repouso da nossa alma? É Deus. Quando a pessoa não tem paz, é a falta de Deus. É a falta do Altíssimo. Isso mesmo. É a falta do Senhor Jesus. É a falta do Espírito de Deus. Então ela não tem paz. Ela só tem paz quando ela descansa em Deus. Quando a alma dela está descansando nas promessas de Deus. Você não precisa merecer. Davi não merecia, como Manassés tampouco merecia. E Salomão, e tantos outros. Ninguém merece. Ninguém merece nada de Deus. Mas, quando a pessoa se mostra preocupada com a sua alma, quando ela se encontra no desespero, em aperto do inferno, e ela ora, ó, minha alma, volta para o teu repouso. O repouso é Deus. Não há outro repouso. O colo de Deus é o repouso dos que têm juízo, dos que usam a fé com inteligência, a fé com racional, que pensam, raciocinam, que pesam as palavras de Deus. Então, no versículo seguinte, versículo 8, ele diz assim: porque tu livraste a minha alma da morte. Quer dizer, agora ele já está livre. Ele disse: então invoquei o nome do Senhor, dizendo: ó Senhor, livra a minha alma. E você também pode invocar o nome do Senhor e ser livre. Não precisa merecer, você não precisa do Bispo Macedo, você não precisa da oração do A, B ou C. Você precisa de ser sincero diante de Deus. Falar: ó, meu Deus, eu estou num aperto aqui, eu não sei o que fazer, eu estou desesperado, estou perdido, desorientado. Cada um fala uma coisa. O que que eu faço? O que que eu faço da minha vida? Porque vem um, fala uma coisa, vem outro, fala outra coisa. E vem outro, um terceiro, a mesma coisa. Cada um dá um conselho. Mas o conselho certo só vem da boca de Deus. Então, amiga e amigo, Deus livrou a alma de Davi, porque ele diz no versículo 8, porque tu livraste a minha alma da morte. Tu livraste a minha alma da morte, os meus olhos das lágrimas e os meus pés da queda. Então você verifica que Davi tinha uma preocupação, um cuidado com a sua alma, embora tenha cometido um erro gravíssimo diante de Deus. E foi punido por isso. Deus não passou a mão por cima. O que ele plantou, que Davi plantou, ele colheu os frutos. E essa é a realidade. Talvez você esteja colhendo os frutos das coisas erradas que você fez, tem feito. E talvez até continue fazendo. Então vai continuar colhendo os frutos ruins. Mas quem sofre mais não é a sua mãe nem seu pai. Quem sofre mais é você. Você que sofre mais. Porque é você que vai colher. Não sou eu que vou colher os frutos que você planta, não. Você vai colher os frutos do que você plantou. Tudo que o homem semear, tudo, isso também vai colher. Então, não fique a reclamar ou com raiva de Deus porque você está colhendo os maus frutos. Não, pelo contrário. Invoca-o, faça como Davi. Ó Senhor, livra a minha alma. Livra a minha alma. Davi colheu os frutos e as suas gerações têm colhido os frutos do seu pecado, pecado gravíssimo, e Deus não deixou passar em branco. Não adianta a gente querer plantar e depois dizer, Senhor, não deixa nascer o que nós plantamos de errado, não. Nós vamos colher os frutos, não tem jeito, tudo que o homem semear, isso também se fará. Mas o que me fala muito forte nesse Salmo 116, que você deveria ler, mas não ler pura e simplesmente, mas meditar em cada versículo, porque Davi chega à conclusão, lá no versículo 12, depois de ter sofrido, gemido, padecido, mas invocado a Deus e tendo sido livre, ele foi livre, mas colheu os frutos. Mesmo em liberdade, ele colheu os frutos do que havia plantado. Mas no versículo 12, ele faz a seguinte pergunta, que é o tema dessa mensagem. Que darei?

O que eu posso dar para Deus, para que lhe agrade, por todos os benefícios para comigo? O que mais agrada a Deus? O que mais você pode agradar a Deus? Qual é a maior oferta que você poderia oferecer para Deus? Então, o próprio Deus instrui, inspira, e então Davi responde do que ele poderia dar ao Senhor, pelos benefícios que o Senhor tinha feito para com ele. Ele disse assim: tomarei o cálice da salvação e invocarei o nome do Senhor. Então, amiga e amigo, a maior oferta que alguém pode dar para Deus, a oferta mais gloriosa, aprazível, a oferta das ofertas. Qual é a oferta maior que Deus quer de você, de mim, de cada um de nós? Que nós tomemos o cálice da salvação. Claro, o cálice da salvação de quem? Da alma. É a alma que bebe o cálice. Só ela pode beber do cálice da salvação. Mas ela que tem que fazer isso. E Davi fez a pergunta e ele mesmo respondeu, quer dizer, o Espírito Santo lhe deu a resposta. Te darei. O que eu posso dar a Deus por todos os benefícios que ele fez para comigo? Tomarei o cálice da salvação e invocarei o nome do Senhor. Quer dizer, Davi aqui está falando sobre a sua alma, porque a salvação é da alma. A salvação não é do espírito nem do corpo. A salvação eterna é da alma. É isso mesmo. Você tem que ter essa consciência. É a sua alma, a minha alma, as nossas almas, que serão ou não salvas ou definitivamente perdidas. Depende da nossa decisão. Depende da nossa cabeça, depende da nossa escolha. Então você está. E Deus permite que a gente venha colher os frutos ruins, podres, do que nós plantamos ontem. Sabe para quê? Para que a nossa alma venha despertar para a salvação que Ele oferece. O cálice da salvação que Ele oferece. Está aqui. A minha salvação. Jesus fez essa oferta para os discípulos quando tomou o cálice de vinho, dizendo: olha, isso aqui é o sangue que é dado por vós. Esse é o cálice da salvação. O sangue de Jesus paga por todos os nossos erros, todas as nossas falhas, todos os nossos pecados. Mas nós temos que tomar esse cálice. Nós temos que tomá-lo. E não é fácil. Porque para tomar o cálice da salvação da alma, você tem que negar a sua alma. É isso mesmo. Você tem que negar aqui neste mundo as cobiças, concupiscências, desejos, o que o mundo oferece para a sua alma. Você tem que negar, você tem que virar as costas para este mundo, para salvar a sua alma. Jesus disse: aquele que quiser ser meu discípulo, que quiser me seguir e não aborrecer pai, mãe, mulher, filhos, marido, etc., etc., etc., não pode ser o meu discípulo. Então, amiga e amigo, quando a gente toma o cálice da salvação, o Senhor se torna o nosso Senhor e Salvador. Ele salva a nossa alma. E então a nossa alma
vai ao

repouso que Deus nos deu. Davi aqui, ele diz, muito bacana isso, ele diz assim: cordéis da morte me cercaram e angústias do inferno se apoderaram de mim. Ele era rei, imagine se não fosse. E os cordéis da morte o cercaram e angústias do inferno se apoderaram dele. Por quê? Porque ele tinha feito o que era errado. Ele plantou o que era errado, ele colheu. E aí ele diz: encontrei aperto e tristeza. Aperto e tristeza. Então Deus permite que nós sejamos apertados, sejamos tristes, para que nós venhamos nos voltar para Ele, para que a nossa alma venha se voltar para Ele. Então, disse ele, invoquei o nome do Senhor, dizendo: ó Senhor, livra a minha alma. Mas essa oração não é simplesmente uma repetição de palavras, não. Ele estava no desespero, ele estava sentindo as angústias do inferno, ele estava sofrendo aos montes. Então, daquele sofrimento, ele deu o grito: ó Senhor, tem misericórdia de mim, salva minha alma. Então, nessa situação de angústias do inferno e aperto e tristeza, isso aí, minha amiga, é eu diria, o tempero certo para você apresentar a Deus um clamor sincero, verdadeiro, um clamor que alcança o trono do Altíssimo. Isso mesmo. Quando a gente está em aperto e tristeza, angústias do inferno, eu já estive várias vezes nessa situação, várias vezes. Então invoquei o Senhor e ele livrou a minha alma. E é isso que nós queremos passar para você. Você que está em aperto do inferno, ou melhor, aperto e tristeza e angústias do inferno, você que está passando isso, então você está no ponto ideal para clamar a Deus com sinceridade e verdade. E ele ouvir a sua oração. Porque enquanto a gente não está em aperto e angústia do inferno, a gente fala palavras. A gente pode até orar, repetir palavras, mas não funciona. Porque não, as palavras não têm espírito, não têm alma, não têm sal. Mas quando estamos nas angústias do inferno, sofrendo angústias do inferno, e em aperto e tristeza profunda, aí sim a nossa oração é verdadeira. E Deus ouve e vem ao encontro da nossa oração, do nosso clamor. Foi o que aconteceu com Davi. E ele foi livre. E depois foi honrado por Deus. Depois ele foi honrado. Ele acertou as suas contas com Deus. Pronto. Se arrependeu. Pronto. Voltou ao repouso da sua alma. Você quer um repouso? Você quer paz, amiga e amigo? Você está em aperto e tristeza, angústias do inferno. Então, só você, somente você pode clamar, somente você sabe onde dói, onde está a sua dor. Somente você sabe o local exato onde aperta o sapato. Então, só você pode clamar com sinceridade e verdade. Bispo, ora por mim. Orar, eu oro. Eu oro por todos, todo dia. Mas
Eu não estou a sentir o que você está sentindo. Eu não estou sentindo. Eu oro porque eu sei que você está precisando. Mas eu só vou orar de verdade quando eu estiver em aperto, quando eu estiver em angústia do inferno, quando eu estiver em tristeza profunda. Aí eu vou falar o que está dentro de mim. Eu não posso falar o que está dentro de você. É verdade ou não é? Vamos ser honestos, por favor. Vamos ser verdadeiros. Você que está sofrendo, você que tem que clamar. Esse sofrimento Deus permite para que você venha clamá-lo e fazer o que fez Davi. Davi disse, então invoquei o nome do Senhor. E você conhece o nome do Senhor. Você conhece a palavra do Senhor que promete, né? Jesus prometeu a sua palavra. Ele prometeu. Invoca-me no dia da angústia e eu te livrarei. E tu me glorificarás. Quer dizer, você que tem que invocá-lo. Davi disse, ó Senhor, livra a minha alma. A alma é a razão, a minha, sua, nossas almas são a razão de Jesus ter vindo ao mundo e carregado os nossos pecados. Que Deus abençoe você, que Deus venha ouvir o seu clamor do jeito que você sabe. Não precisa fazer uma oração erudita, bonita. Não. Fale aquilo que você está a sentir, que está sentindo. Rasgue o verbo. Seja transparente, sincero. E Deus vai atender você agora mesmo. Deus abençoe a todos e até amanhã, em nome do Senhor Jesus. Amém.

0: 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Tudo o que estava ao meu alcance e até o que não estava. Houve dias em que saí de casa, ainda o sol não tinha nascido. E voltei, já ele se tinha ido embora. Trabalhei até ao cansaço, engoli lágrimas, escondi preocupações. Muitas vezes disse, está tudo bem, quando não estava. Só para que vocês pudessem crescer leves, sem o peso das minhas lutas. Deixei sonhos meus pelo caminho, adiei planos. Escolhi sempre vocês primeiro. E não me arrependo disso. Nunca. Porque amar-vos sempre foi a coisa mais certa da minha vida. Mas há dias em que o silêncio fala demasiado. Há dias em que olho à minha volta e sinto falta de um gesto, de uma palavra, de um abraço, que venha sem eu pedir. Não pelo que fiz, porque mãe não faz contas, mas pelo que sinto, pelo vazio que às vezes fica. Eu só queria de vez em quando sentir que ainda me veem, que ainda sou aquele lugar seguro, mas também há alguém que precisa de carinho. Talvez não tenha ensinado isso da melhor forma, porque no meio de querer dar-vos tudo, talvez me tenha esquecido de mostrar que também preciso. Mas continuo aqui, como sempre estive. Não sou invencível. Sou só. Só mãe, de verdade.
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2: O pior dia da minha vida foi quando eu acordei. Ao abrir os olhos, eu não estava mais enxergando do olho esquerdo. Isso para mim foi muito difícil. E simplesmente sem saber o que estava acontecendo. Então, fomos até o médico, chegamos lá, fizemos todos os exames, foi eu e minha mãe. E o médico, ao olhar os resultados dos exames, ele falou para nós que eu havia perdido a visão do olho esquerdo. E ele falou que não teria como mais eu voltar a enxergar desse olho esquerdo. E, consequentemente, a infecção ela passaria para o olho direito. Na hora, minha mãe falou que aquilo não seria o que iria acontecer, pois ela cria que o Senhor Jesus ele poderia me curar. Então ela me fez uma proposta de ir até a igreja, receber uma oração, e ela falou que lá eu seria curado. E ao chegar lá, o pastor me fez uma oração e falou que eu estava curado. De repente, minha visão foi melhorando. Aconteceu que foi clareando. No outro dia eu acordei, já foi mudando alguma coisa, e eu, muito emocionado, contei isso para minha mãe. Falei, mãe, está acontecendo alguma coisa, minha visão está mudando alguma coisa. Então a gente foi para o médico imediatamente, e ao chegarmos no médico, foram feitos todos os exames de novo. Ele está 100% curado. E minha mãe respondeu para ele que o médico dos médicos era o Senhor Jesus, que ela já acreditava que isso iria acontecer. Mas mesmo assim, em vez de eu, naquele momento, me voltar para Deus, eu continuava me afastando de Deus. E através de convites, através de amizades, fui conhecendo drogas, como maconha, lança-perfume, fui me levando à ruína. E muitas vezes eu nem queria estar fazendo aquilo ou usar aquilo. Não era algo que me viciava, mas era algo que eu fazia muitas vezes até para agradar outras pessoas ou fazer parte daquele ciclo social. Então a minha vida eu vivia em prol disso. Mesmo que eu trabalhava, estudava, o que eu estivesse fazendo, eu só conseguia pensar em sair, só conseguia pensar em bebida, só conseguia pensar no final de semana, da vida noturna, porque era o que mais me alegrava, era o que me satisfazia, de sair com várias mulheres, era cada dia da semana tinha uma mulher diferente, e essa vida que eu levava, eu trazia muitos problemas para dentro de casa, para minha mãe, meus irmãos. Minha mãe se abalava muito com tudo isso, vendo o filho dela se destruindo, né? E eu reconhecia, né, os conselhos que minha mãe me dava. Eu até queria parar com aquilo tudo, parar com essa vida que eu vivia, que eu levava. Porém, eu não tinha força. E logo após esse período, eu conheci a Júlia. Por um momento, eu fiquei ali, no eixo. Fiquei vivendo uma vida para ela, como companheiro real dela. Agradava ela, era um bom namorado. Porém, depois de um tempo, as vontades falaram mais alto e eu acabava se inclinando novamente para o mundo que eu vivia antes. E nesse período, a Júlia acabou engravidando da nossa filha. Por esse período que ela ficou grávida, eu fiquei de novo tranquilo, não me envolvia mais em situações paralelas. Só que, passando-se um tempo de novo, eu caí novamente nesse mesmo ciclo em que eu vivia.
3: E ele nos deixava. nos deixava para jogar bola, nos deixava para depois do futebol, tinha um churrasco com os amigos e ele ficava, enquanto eu estava com a nossa filha em casa. E eu olhava para ela e pensava, ah, Deus me deu ela, então tá tudo bem. Eu tenho ela para me complementar. Muitas vezes eu cheguei a olhar para ela e pensei, você é tudo para mim. Eu não preciso de homem, eu não preciso de ninguém, eu tenho você.
2: Eu vivia numa tristeza de todos os dias olhar para minha esposa, para minha filha e pensar, pô, o que eu tô fazendo é errado. Por mais que eu saía, por mais que eu ia para curtição, por mais que eu bebia, por mais que eu tinha uma vida paralela que aos olhos de muitas pessoas era uma vida legal, dentro de mim eu sabia que eu estava fazendo algo muito errado e que eu não estava bem, que eu estava sofrendo ali por dentro. E meu tio e minha tia, sabendo como eu estava vivendo, sabendo como eram os meus dias, eles me fizeram vários convites para ir até a Igreja Universal. Nesse dia que eu fui até a igreja, eu percebi durante o culto, durante a pregação, durante a palavra, que Deus ele estava falando comigo, que eu estava vivendo de forma perdida. Minha vida estava uma completa perdição. E ali eu senti que Deus ele estava querendo me mostrar algo, me mostrar que existia uma solução para a minha vida. Então eu comecei a me engajar mais com as coisas de Deus. Eu comecei a ler mais a Bíblia. Eu comecei a participar de todas as reuniões da igreja. Eu comecei a orar de madrugada. Eu comecei a ler livros da igreja, nos passos de Jesus. Porque eu queria entender o que eu precisava fazer para receber o Espírito Santo. Foi numa reunião de domingo pela manhã, eu participei da reunião das 8 da manhã e ao sair da reunião eu senti que eu precisava fazer mais alguma coisa, então eu decidi, eu pensei, vou participar da reunião das 10. Quando eu recebi o Espírito Santo de Deus e ele falou para mim, eu sou contigo, e ele me abraçou, eu senti o abraço de Deus, eu senti ali uma paz, uma alegria que é imensurável. Eu só queria sair dali naquele momento e contar para as pessoas o que eu havia sentido. O meu sorriso, ele pegava de ponta a ponta.
3: Eu olhava para ele assim, um brilho no olhar, uma felicidade. Onde estava esse homem? Eu falei, eu quero isso para mim também. Eu quero essa felicidade que ele tá. Foi quando, numa quarta-feira, ele recebeu no domingo, eu recebi na quarta-feira. Foi uma alegria, nada, nem o nascimento da minha filha foi comparado ao ter o Espírito Santo dentro de mim. Nada se compara, nada, balada nenhuma, bebida nenhuma, momento algum se compara quando eu recebi o Espírito Santo. Foi a maior alegria da minha vida.
2: Quando eu recebi o Espírito Santo, eu recebi o Espírito da Verdade. E quando, como ele me disse, eu sou contigo, ele também me falou, você precisa contar para sua esposa a vida que você vivia antes, que ela não sabia.
3: Quando a gente chegou em casa, ele virou para mim e falou, eu preciso falar um negócio para você. Eu falei, tá bom, o que foi? Ele, eu preciso confessar algo do passado para você, que o Espírito Santo tá me incomodando. Eu falei, pode falar. Eu te traí. Eu falei, tá. Isso foi no passado, né? Foi no Adriano de antes. Ele falou, foi. Eu falei, então tá tudo bem. O Adriano de antes morreu. Ele não tem mais aqui. Você é uma nova criatura. E ali a gente se tornou realmente um só. Nos tornamos uma família. Nos tornamos um cordão de três dobras. Eu, ele e o Espírito Santo.
2: Hoje, com certeza, o Espírito Santo é a minha maior alegria. O Espírito Santo é tudo na minha vida. E eu não seria nada sem Ele. Eu não poderia viver sem o Espírito Santo. Mudou a minha vida e hoje Ele é a minha vida.
1: Uma
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4: Eu ingressei na criminalidade muito cedo. Por muitas vezes eu troquei tiro com a polícia.
5: Uns 40 minutos de tiro mesmo, sem parar, cara.
6: Esta agência bancária foi o alvo da quadrilha.
4: Fui preso várias vezes e sempre saí pior. É por volta dos meus 15 anos que eu comecei a ingressar na carreira do crime através de um convite de dois amigos. E onde eles me convidaram para fazer um assalto a um banco. Aí, no outro dia, às 9 horas da manhã, a gente estava ali próximo da localidade, por volta de 8 pessoas, e entramos naquele banco. Cada um ficou numa fila, e através daquela fila ali, nós iniciamos o assalto. Dividimos o dinheiro. Aí, poxa, aquilo ali me chamou a atenção. Opa, peraí, deu certo. Passou mais uns 20, 30 dias, aí novamente, outro convite. Aí é onde a gente se formou um grupo, né? Esse grupo, ele deu um andamento por volta mais ou menos de uns 5 anos. E daí começamos a viajar. Cidades, né? Para assaltar outros bancos em outras cidades, fora de São Paulo. Geralmente a gente já tinha um pronto estratégico, né? Para entrar, né? Era 9 horas, pessoal abrindo, pegava de surpresa, né? Até que chegou um dia que eu e um outro, a gente foi pego dentro do banco. Fomos pro DEIC, né? Pra reconhecer outros assaltos. E nessa daí eu não usava máscara. E aconteceu de mim, a maior parte, eu ser filmado. E nisso eu tive que assinar vários processos de assalto a banco. Onde que acabou eu ficando por volta de 5 anos e 8 meses. Aí até que falei, poxa vida, eu acho que eu vou dar uma brecada com isso aí, que não tá dando certo, não. Ainda tinha mais 2 preventivas, né? E cada preventiva na época era 30 anos, né? Aí eu tava esperando pra sair essa preventiva. Aí eu falei, eu acho que eu vou parar antes, que vou me encher de cadeia. Eu vim pra rua e fiquei na rua coisa mais ou menos de 3 meses e voltei novamente, em outro assalto. E aí já voltei com a parte mais pesada, né? Voltei e fiquei 6 meses e fui embora pra rua. Aí novamente eu fui em outro assalto no interior, onde que deu um tiroteio, mas tremendo mesmo. Perdi um primo, né, nesse tiroteio aí. E eu fui baleado também nesse tiroteio, né? E acabei eu indo pra cadeia, novamente. Mais 2 anos e 6 meses eu fiquei. Que daí eu fui sumariar um outro assalto de outro banco, que eu tava sendo procurado. Onde eu fui condenado à revelia, que eu estava na rua e eu não comparecia à audiência. E aí eu fui condenado. E a minha mãe, vendo isso aí, ela sofria muito. Conversava comigo, me dava muito conselho. E quando ela saía de lá, eu via que ela saía de lá arrasada. Passei por volta de 3 penitenciárias. Aí já comecei a causar problema dentro do presídio. E até que mandaram eu, na época, para a casa de detenção de São Paulo. Aí saí dessa vez, aí falei, olha, cheguei num primo meu, falei, olha, eu vou dar um tempo. Porque tenho que ver essa situação minha aí, que agora eu tenho que ver esse sumário aí para mim começar a ir no fórum. Aí comecei no fórum direitinho, mas vi que eu tinha muita bronca assinada. Eu falei, meu Deus, conheci minha esposa e tivemos uma filha, mesmo assim, eu ainda continuei na vida errada. Eu não parei. Antes de sair, eu pensava na minha família. E nessa época, sempre, como se diz, né? A gente uma reza, né? Rezava ali e o pessoal encostava, a gente ia. Mas sempre, quando eu saía, eu já falava para minha esposa, olha, eu vou trabalhar. Ela ia trabalhar, mas eu ia para assaltar. E eu não precisava desse dinheiro. Financeiramente, não me faltava nada. Mas a vontade de roubar, de ter aquele dinheiro, era mais forte do que eu. Aí é onde me chamaram, convidaram para a gente fazer um assalto em Taubaté. E nisso que a gente entrou dentro do carro, fechou as portas, ele foi retornar na praça, ele entrou na contramão, deu de cara com uma viatura. E nisso é onde iniciou um tiroteio, porque eles deram sinal para parar e ele não parou. E aí começaram a atirar no carro que a gente estava e a gente revidou. E quando o carro pegou uma certa distância, eu e esse amigo, a gente pulou desse carro. E a gente caiu no mato e saiu na outra e conseguimos escapar dessa. E minha sogra, me vendo naquela vida, logo em seguida ela me convidou, eu e minha esposa, para ir na Igreja Universal. E eu falava que lá só tinha ladrão, mas eu roubava. Eu era um ladrão. Mas mesmo assim, de tanto a minha esposa insistir, eu fui com elas na Igreja Universal. Eu estava no carro, inclusive, com uma sacola de entorpecente, de papelote de cocaína, que eu abastecia as biqueiras. E ali mesmo, quando eu saí da igreja nesse dia, perdi a vontade de mexer no tráfico e já saí diferente, senti uma diferença total na minha vida. Eu saí dali com uma nova visão, um novo pensamento, uma nova direção. Fiz todos os processos na sexta-feira, ia na quarta, sexta e domingo, onde eu fiquei, graças a Deus, livre do vício, desejo do roubo. E não foi fácil a minha libertação, mas eu decidi. Eu determinei, a minha vida vai mudar a partir de hoje. E com determinado tempo, de em torno mais ou menos um ano, eu estava liberto. E eu entendi que para mim ter uma nova vida, eu precisei matar o velho homem, a velha criatura. E é onde que eu decidi me batizar nas águas. Eu e minha esposa ali junto, firme, sempre unidos, até que chegou o dia que foi o divisor de água na minha vida, onde eu fui batizado com o Espírito Santo. E ali, Deus, ele não olhou para o meu passado. Eu, que era um homem, tinha mente totalmente maldosa, mas Deus, ele me abraçou. Ele me abraçou como filho, me senti como filho de Deus. Eu nunca imaginei que eu podia ser o filho de Deus, que eu ia ter aquela alegria imensa que neste mundo não tem ninguém para me dar. Mas Deus, ele me deu essa alegria. E hoje eu tenho o próprio Deus morando dentro de mim. Não devo nada para a justiça. Eu tenho paz com a minha família, com as minhas filhas. Nós somos uma família unida. E Deus, ele me ajudou a reconstruir a minha vida financeira. Hoje eu tenho a minha própria empresa. Hoje eu sou um exemplo para a minha família, para minha esposa, para minhas filhas e também para os meus irmãos e minhas irmãs. Eu, que não tinha respeito por ninguém, as pessoas viam o caráter de Deus em mim.
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7: Nosso Deus e Pai, em nome do Senhor Jesus, teu Filho, nós elevamos os pensamentos a Ti e o buscamos. O buscamos de todo o nosso coração, na certeza de que os Teus ouvidos estão atentos às nossas palavras, as nossas súplicas, ao nosso clamor. Há pessoas que têm vivido uma vida de dor, de fracassos, de derrotas, pessoas que têm chorado, têm sofrido, têm se desesperado por conta de tantos problemas que têm vivenciado. Mas está escrito, Senhor, na Tua palavra, invoca-me no dia da Tua angústia, que eu Te livrarei e Tu me glorificarás. Nós invocamos o Teu nome porque sabemos que do céu o Senhor inclina os ouvidos para ouvir a oração sincera, a oração de pessoas que o invocam na certeza de que o Senhor ouve, que o Senhor existe, que o Senhor é real, que o Senhor é verdadeiro, que o Senhor atende e responde a cada oração. Eu oro por todos, ó Deus. Eu peço por aqueles que estão no leito de dor, os que estão desesperados, amargurados, aflitos. Eu peço por aqueles que não têm alegria, não têm paz, não têm vida. Em nome de Jesus, ajude os que sofrem, ajude os que padecem. Abençoe aquela pessoa que tem chorado, tem sofrido, tem vivido, Senhor, momentos de tristeza, de amargura. Pessoas que sofrem com problemas familiares, problemas financeiros, dívidas, mas, sobretudo, Senhor, pessoas que sofrem na alma, que aí é o pior de todos os problemas. O pior problema está dentro da pessoa, que quando ela não tem forças para lutar, quando está desanimada, aí tudo fica mais complicado. E há muitas pessoas que trazem a dor, o tormento na alma, a angústia, a amargura. Há pessoas que têm andado tristes, desesperadas. Eu oro para que o Senhor dê paz a todas elas. Dê alegria, ó Espírito Santo. Que o Senhor abençoe a todos aqueles que têm sofrido, que têm vivido dias de amargura, de dor, de sofrimento e que já não sabem mais o que fazer. Ajude a todos, socorra a todos, traga paz, alegria para este coração angustiado, depressivo, amargurado, para essa vida que tem andado triste. Eu peço, Espírito Santo, e entrego nas Tuas santas e benditas mãos a vida de todos. Ajude a todos, abençoe a todos, meu Pai. Abençoe, Espírito Santo, aqueles que estão hospitalizados, que estão desesperados, que sejam todos abençoados. Que o copo com água seja consagrado e ao beber que essa pessoa seja livre, curada, liberta. Ó Espírito Santo, eu apresento esse copo com água, consagro e entrego todas as pessoas que oram conosco em Tuas mãos. Em nome do Pai, do Filho e do Espírito Santo. Assim seja. Amém. E graças a Deus. Graças a Deus. Agora, beba da água, amiga, amigo. Beba com toda a sua fé.

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1: Olá, meus amigos, que o Espírito de Deus alcance a sua vida, alcance a sua casa, alcance também a sua família. Trazemos para você, nesta madrugada de segunda-feira, boas novas, porque Deus é Deus da prosperidade, é Deus de abundância, é Deus de fartura, Deus não é Deus de miséria, Deus é Deus de restauração, realizações de sonhos. Por isso que nesta madrugada estamos com todos vocês, com toda a força, querendo levar para você a palavra de vida. Você que está chegando agora no seu trabalho, no seu plantão, ou você que está se preparando para sair, você taxista, você caminhonista, você que trabalha no Uber, você que está aí no seu trabalho e talvez ouvindo esta programação todas as madrugadas para passar o tempo. E são coisas boas. E Deus está aqui para poder te abençoar nesta programação. Nós vamos agora uma canção bonita, uma canção de fé. E voltamos com esta programação A Hora do Milagre, nesta madrugada de segunda-feira, trazendo para você a força de Deus para você prosperar. Voltamos já já com esta programação A Hora do Milagre.

0: O testemunho, minha amiga, meu amigo, é que comprova a veracidade do poder de Deus. O testemunho é que mostra que Deus, ele é grande, ele é soberano, aonde o Espírito Santo, ele quer fazer coisas grandes na sua vida. O Espírito Santo, ele quer transformar você, ele quer te dar uma direção, ele quer fazer que você seja uma pessoa abençoada, transformada, realizada nos seus sonhos. Nós temos aqui o testemunho forte do João e da Carla. O João e a Carla tiveram problemas com suas famílias, tiveram problemas espirituais, foram na bruxaria, tiveram problema com a mãe. Teve vários obstáculos em suas vidas, mas quando eles chegaram à Igreja Universal do Reino de Deus, eles aprenderam a palavra de Deus, eles aprenderam a vencer, eles aprenderam a usar a fé. Porque nada melhor do que o João e a Carla poder falar do que aconteceu na vida deles, porque eu falando seria estranho, mas eles falando, contra factos não há argumento. Nós vamos agora ouvir esse testemunho belíssimo do João e da Carla, e com certeza, minha amiga, meu amigo, Deus, ele vai abençoar você, quer abençoar você, porque talvez esse testemunho vai poder você se identificar com ele. Mas também eu quero já deixar aqui o telefone do SOS Espiritual, da Central, do Amigo 24 Horas, porque após você ouvir esse testemunho, você pode ligar para o 218-368-008, 218-368-008, porque você pode ter pressa de querer ser ajudado, e nós estamos também querendo ajudar você, tá bom? Vamos então ouvir esse depoimento do João e a Carla, e daqui a pouco voltaremos com a programação A Hora do Milagre.
1: Eu cresci num lar onde a violência já era normal. Vi a minha mãe num ritual de bruxaria. E nesse ritual de bruxaria, ela pôs o nome dos filhos e o nome dela, cada um no seu caixão. Depois eu comecei a andar com maus companhias, comecei a ter relacionamentos errados, comportamentos errados. E como era fácil eu adquirir uma arma, eu vou mais tarde procurar o meu pai e vou acabar com a vida dele. E se as coisas já não estavam bem, então as coisas pioraram. O meu nome é João Nunes, tenho 52 anos. Tudo começou com os problemas lá atrás em criança. Pelo desprezo, pela violência física, pela violência de palavras, começou a nascer no meu coração um ódio grande pelo meu pai. Ódio esse que, à medida que os anos foram passando, eu comecei a andar com maus companhias, comecei a ter relacionamentos errados, comportamentos errados. E como era fácil eu adquirir uma arma, como era fácil, porque eu convivia num meio em que tudo isso se proporcionava. Eu vou mais tarde procurar o meu pai e vou acabar com a vida dele. Eu não conseguia que alguma coisa fosse amenizar a minha dor. Eu não conseguia nada. No álcool tentava disfarçar, ria para os outros, mas tudo aquilo era uma farsa para aquilo que eu sentia. Eu não conseguia apagar aquilo. E eu comecei a ver dentro de casa que as coisas iam de mal a pior. Começou a haver desentendimentos dentro de casa, entre mim, a minha mãe, as minhas irmãs, porque eu começava a chegar a casa e via velas acesas dentro de casa. Via fotografias dela e do meu pai e da família junto a essas velas. O que é que eu comecei-me a perceber? Comecei a ouvir vozes. E eu deduzi que era das drogas. Sentia um homem, por exemplo, como se tivesse uma corrente a arrastar. E aquilo, eu comecei a ficar tão assustado que eu à noite comecei a deixar de dormir. E foi exatamente numa dessas noites que vi a minha mãe num ritual de bruxaria. Eu vi a minha mãe transformada. E nesse ritual de bruxaria, ela pôs o nome dos filhos e o nome dela, cada um no seu caixão. Falaram da Igreja Universal. E disseram, olha, se neste momento ligares o rádio nesta estação assim assim, vais ouvir um senhor a falar sobre o Senhor Jesus. E eu fui logo à primeira reunião. Mas a primeira sensação que eu tive foi exatamente paz. Quando eu comecei a aprender na Palavra de Deus e comecei a ver aquilo que o Senhor Jesus queria de mim, a importância do Espírito Santo, que eu nem sequer sabia que o Espírito Santo existia, para Deus poder se manifestar na minha vida, eu teria que, dentro de mim, primeiro aceitar a Palavra dEle. E aceitar era pôr em prática. Onde tudo começou a mudar foi exatamente quando eu recebi o Espírito Santo. E se eu não tivesse o Espírito Santo, eu creio que eu não teria conseguido suportar, porque o acumular de dívidas foi negócio perdido, foi casa perdido, perdi dinheiro, fiquei com uma dívida astronómica ao banco. Mais tarde foi aí que eu conheci a minha esposa, a Carla. Nos entendemos, casamos, tivemos o nosso filho e a partir daí a nossa vida, ela começou exatamente a mudar, a transformar. Comecei a ver exatamente uma mudança muito grande.
2: E houve uma altura que ele me convidou.
1: Eu pedi a Deus para que realmente viesse e conseguisse dar forças à minha esposa para que ela pudesse vir.
2: Deus aqui transformou-me mesmo, porque eu frequentava as outras igrejas, mas era uma pessoa igual, nervosa, exaltada, com os mesmos vícios. E eu aqui libertei-me disso tudo. Aos poucos nós vamos notando a mudança, porque eu não tocava numa Bíblia, eu não fazia uma oração. Já pondero, quando tenho assim, ou quero falar com o meu marido ou com o meu filho, já não, assim, não, estou mais calminha, já não grito, não discuto.
1: Já não era agressivo, já não era aquela pessoa que precisava do álcool para poder amenizar a minha dor, já não era aquela pessoa conflituosa.
2: O meu marido é muito meu amigo, é muito amigo do filho. Tenho um companheiro maravilhoso, carinhoso e todos os dias eu agradeço a Deus de o ter posto no meu caminho e que ele me tenha convidado para ir à igreja.
1: Nunca podem dizer assim, não, realmente tudo o que o João está a dizer não aconteceu nada, é tudo por invenção, tudo pago pela igreja para fazer publicidade. Não, eles não vão poder dizer isso, porque eles conheceram o João que era antigamente e eu acompanhei com eles em muitas coisas. E vem o João de agora. Então a primeira atitude que eu tive foi exatamente em ter com o meu pai. Eu perdoei. E quando eu perdoei, eu senti algo de diferente. Eu me libertei de um peso enorme que eu tinha dentro de mim. Todo aquele peso gerado pelo ódio, pela mágoa e pela vontade de matar se transformou exatamente noutra coisa. O entender o porquê que ele agiu assim. E tudo isso nós aprendemos na palavra. E isso estamos a pôr em prática. No dia a dia dela, os próprios amigos, os próprios familiares antigos, eles mesmo veem uma outra Carla, veem uma outra pessoa.
2: Até a minha irmã notou muito a mudança. E ela perguntou-me, eu disse assim, sabes porquê? Porque eu frequento a igreja e é onde eu conheci Deus.
1: Eu vi a mão de Deus a nos abençoar. Eu conheço a Deus, é na sua palavra. E exatamente naquilo que Ele produz dentro de mim. Ele mudou a minha maneira de pensar, Ele mudou a minha maneira de agir. Ele não foi algo que foi forçado, foi naturalmente. Porque eu muitas das vezes tentei no início, e isso acontecia muito comigo, eu tentei forçar as coisas. Não, eu agora, a partir de agora, vou ser assim. Não, eu não quero fazer mais isto. Quando eu fazia 10 vezes pior. Mas quando eu comecei a aprender, exatamente confiar, falar com Deus, mas pôr em prática, e na obediência eu fui vendo Deus transformando, Deus modificando, ao ponto de, graças a Deus hoje, a minha vida estar bem encaminhada. Temos problemas, temos dificuldades, claro que sim, é os novos projetos a vir, mas Deus, Ele nos dá capacidade, nos dá entendimento, nos dá a percepção das coisas, como devemos fazer e de que maneira devemos fazer. E isso tem trazido um fruto muito bom para a minha vida.
3: Deus é a base da nossa vida.
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1: Qual o nome da senhora?
2: Mónica Barbosa.
1: Dona Mónica, fez um pacto com a Palavra de Deus. O que é que aconteceu?
2: Fiz sim, pastor. De há 2 anos para cá foi quando o pacto começou a ser mais forte ainda. Foi quando eu assumi mesmo um pacto com Deus. Porque anteriormente, quando eu deixei o altar, deixei de ter o pacto, tudo, eu perdi. Perdi empresa, perdi... Cheguei quase ao fundo do poço mesmo. Só que quando vi que é só através de estar no altar, através do pacto com a Palavra de Deus, é que nós realmente conseguimos dar a volta por cima.
1: Então, só chegou aqui na nação, estava em qual situação?
2: Estava quase sem trabalho nenhum, tinha 2 ou 3 serviços por ano marcados, portanto eu faço decoração de eventos e estou sujeita àquilo que me chega através dos clientes. Só que mesmo assim eram decorações fraquinhas, eram coisa pequena, eram migalhas mesmo. Embora eu não tivesse muita despesa, que já tinha conquistado casa noutros tempos, já tinha conquistado carrinha e tudo, mas a minha frustração começou a entrar, foi uma frustração enorme, porque eu não tinha trabalho para mostrar, não tinha... Eu desde fui uma pessoa que produzia, que era diligente, e quando me vi na situação completamente oposta, isso deitou-me muito abaixo. Fiquei mesmo frustrada.
1: E essa situação, que você só trabalhava para pagar dívidas, para pagar despesas?
2: Para pagar as únicas despesas que eu tinha, mas não tinha para mim, não tinha para glorificar o nome de Deus. Eu não conseguia mostrar a Deus através da minha vida. Quem olhasse para mim não via o Deus que eu falava.
1: Quer dizer, tinha uma empresa, mas estava parada praticamente.
2: Estava parada, estava inativa.
1: Estava sobrevivendo.
2: Sim. Sim.
1: A verdade
2: sim,
1: é essa.
2: É verdade.
1: Não estava desfrutando do melhor.
2: Não.
1: Fez um pacto, mudou o quê?
2: A primeira coisa foi apareceu-me alguém, já dos meus tempos de início de trabalho, que me ofereceu, que tomou conta de um espaço, de uma quinta, e conseguiu torná-la numa das quintas mais conceituadas do país. E convidou-me para fazer parte do portanto, para prestar serviços para a quinta, não para ser funcionária, para prestar serviços. E então eu lancei-me, fui, comecei com pequenas coisas, porque à medida que eu fui indo, eu fui-me percebendo que aquele tempo de paragem fez com que eu também tivesse muitos bloqueios a nível de trabalho. Havia coisas que eu não conseguia fazer e tinha medo de fazer. Quando eu comecei, me lancei mesmo no pacto, a sério, então aí, até esses bloqueios, através do trabalho, através da visão se ter aberto, todos esses passos que nós aprendemos aqui na nação, me ajudaram a evoluir e eu agora não tenho medo de trabalhar em nada. Porque na área de decoração de eventos há muita coisa que... Há muitos passos a dar, há muitas vertentes.
1: A mudança não aconteceu do dia para a noite, mas veio acontecendo gradativamente. Hoje trabalha para sobreviver ou trabalha para desfrutar não, do bom e do melhor?
2: Não, trabalho para desfrutar. Ainda não está onde eu quero, porque isto é como foi como você falou. Não é do dia para a noite. É, nós vamos, à medida que nós nos vamos dando para Deus, Deus nos vai estruturando e vai calçando os nossos pés e vai nos dando coisas cada vez maiores, de maneira que nós possamos estabelecer. Porque se não adianta de nada conquistar de um momento para o outro, mas não estabelecermos com Deus. Porque aí é que realmente vem, a glória de Deus é manifesta quando nós mostramos ao longo do tempo que Ele está connosco.
1: Hoje só dizia que fazia 2 ou 3 negócios por mês. Hoje faz mais ou menos quantos trabalhos por mês?
2: Pelo menos são 3 serviços nesta altura, porque o meu trabalho tem época alta e época mais baixa, mas mesmo na época mais baixa não me falta trabalho. É a preparação para a época alta. Eu neste momento estou com no mínimo 3 serviços por fim de semana.
1: 3 serviços por fim de semana?
2: E são serviços de decoração, com coisas...
1: Coisas grandes, né? Como antigamente, que era só aquelas coisas que aparecia...
2: Não, são coisas grandes de maneira que muitas vezes me obriga a sacrifícios de horas a mais e noites perdidas por causa desse trabalho.
1: Tem valido a pena, então?
2: Tem, sempre.
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1: E é forte os testemunhos, é forte porque Deus, Ele quer abençoar você. Deus, Ele quer fazer que você seja uma pessoa bem-sucedida como o João e a Carla. Hoje, segunda-feira, nós trabalhamos forte para que a sua vida financeira seja estabelecida. Você tenha a direção de Deus, você tenha a direção do Espírito Santo para que, através da direção espiritual, você tenha condições de poder realizar os seus sonhos e também o seu trabalho. O que você fizer vai dar certo. Você pode, meu amigo, minha amiga, para mais informações, você ter essa oportunidade, como eu dei a morada agora há pouco, você pode ligar para o amigo 24 horas 218-368-008. 218-368-008. Estaremos hoje ali no Funchal, na rua Dom Carlos I, número 11, às 8 da manhã, às 10 da manhã, às 15 horas e também às 19h30. Meu amigo, minha amiga, você não desliga o seu rádio, não, porque daqui a pouco nós vamos interagir com o nosso amigo Pastor Flávio nesta programação A Hora do Milagre. E com certeza Deus, Ele vai abençoar você. Fica ligado conosco nesta programação e voltamos já já com todos vocês.

0: Olá, muito bom dia a todos. Nós estamos aqui nesta madrugada de segunda-feira. É o dia de trabalho, dia de luta, de enfrentar os desafios, mas também é dia de colocar Deus na frente. O povo de Deus, quando enfrentava uma batalha no passado, uma guerra, independentemente do número de soldados inimigos ou do tamanho da batalha que eles iriam enfrentar, quando a Arca da Aliança estava com eles, a vitória era garantida, porque havia uma aliança com Deus e Deus é quem pelejava por eles e lhes dava a vitória. E é assim também nos dias de hoje, apesar de haver dificuldades financeiras que o país enfrenta, a nossa batalha, ela é espiritual. E quando você vence no mundo espiritual, você vence também na vida. O que estava amarrado é desamarrado, o que estava bloqueado é desbloqueado, e o que não dava certo passa a dar certo, porque com Deus nós vencemos. Nós vamos agora ouvir e acompanhar o caso real da senhora Cristina e do seu José. O casal vai contar o seu testemunho. Eles que casaram e já na altura disseram que o casamento não ia durar um ano, ou seja, rogaram uma praga contra eles e passaram por muitos conflitos, estavam longe, tinham saudades, quando estavam perto havia muitas discussões, havia uma maldição no casamento deles. Eles tentaram até mesmo se matar no desespero, tinham enormes dívidas, sofriam com um vazio, não havia diálogo. E você sabe que o casamento destruído, ela é o início de uma vida destruída também. Até que a senhora Cristina foi à Igreja Universal através de um convite e tudo mudou. Ela começou a ter paz e ela, vendo essa mudança, chamou o marido também foi. O casamento foi restaurado, as dívidas foram pagas. Hoje são pessoas que têm o seu próprio negócio, têm o Espírito Santo e têm a paz dentro deles, que não há dinheiro no mundo que possa pagar. Nós vamos agora acompanhar o caso deles e depois também uma bela canção que vai trazer ânimo para você, e daqui a pouco já voltamos.
1: Eu casei. O meu casamento, na altura, diziam, porque eu tinha estudos e o meu esposo na altura não tinha, diziam que não ia resultar. Apostaram mesmo que não ia durar um ano. E era o que estava a acontecer.
2: A gente pensou mesmo em divórcio. Pensamos mesmo em divorciar-se, porque não era a vida que a gente queríamos ter um para o outro e mais com o nosso filho.
1: O pior momento no casamento foi eu virar-me para ele e dizer: olha, José, não dá mais, para podermos continuar, a melhor coisa é separar. Mas no fundo, eu não sabia se era isso que ele queria ou não, e ele disse que sim.
2: A gente pensou em casar e aí é que começaram os grandes problemas. A gente não podíamos estar um fora do outro, mas quando chegámos a casa é que eram os problemas completos. A gente parece que chocava, era um negativo com o positivo, que ali a gente explodia mesmo. Cheguei a tentar-me de atirar de uma ponta abaixo. Se esses problemas que a gente tínhamos entre os dois, outra vez saía de casa, agarrava no carro, rolava, não importa como, pronto, praticamente não, como é que ia dizer, não via nada, era só a estrada mesmo, e tentei mesmo, uma vez tentei-me atirar abaixo. Eu ia trabalhar de manhã, por exemplo, o telefone dava todo dia a tocar. Nós falámos praticamente, vou dizer, de meia a meia hora, mas se calhar de 15 em 15 minutos. Mas o problema era mesmo quando a gente chegava a casa, eu estava no trabalho, tinha vontade de ir para casa, não me sentia bem, gostava de estar em casa, mas quando chegava a casa nós chocávamos mesmo. Aí é que via mesmo o choque frontal. A gente assim continuamos até que veio o meu primeiro filho e a gente pensou mesmo em divórcio. Pensamos mesmo em divorciar-se, porque não era a vida que a gente queríamos ter um para o outro e mais com o nosso filho.
1: Foi muito complicado, porque era dívidas, ou eram os carros que eram batidos, ou eram dívidas que apareciam do nada. As discussões chegou a um ponto que era um vazio grande, por mais que a gente tinha tudo para ser feliz, não é? Mas foi um descalar completo, E quando a gente saía com a família ou para algum lado, a gente voltava sempre a discutir, mas do nada, de coisas que não tinham sentido. E assim, na altura, quando aconteceu isso, realmente para nós foi um desabar, porque ele, entre aspas, na altura era o meu tudo, não é? E o meu coração estava nele. E quando ele disse, tudo bem, ok, então a melhor coisa é que cada um vai para o seu lado. Aí veio o antes, quando era jovem, não é? No facto de frequentar a igreja, de ouvir a palavra, de ter frequentado o grupo jovem. E eu disse, eu tenho a solução, não é? E a minha mãe na altura, a minha tia também daqui, dizia, Cristina, pede a Deus a solução, vai na igreja. E eu virei para ele e disse, olha, não dá mais. Eu vou na igreja, se quiseres vir, vens. Sabes, fiquei tão fria, ao mesmo tempo acabou por o casamento esfriar. A gente gostava um do outro, mas o casamento acabou por esfriar porque não havia diálogo, que era o facto de a gente não conseguir falar um com o outro, não conseguíamos. E então eu disse, olha, eu vou na Igreja Universal, porque eu já estava determinada. Pior, não podia ficar. Eu, para mim, era assim, para mim e para Deus. Na altura, eu lembro-me de dobrar os joelhos, porque assim, eu não falei, mas nós estávamos num apartamento muito velho, onde nós éramos zombados mesmo. Todo mundo gozava, porque a nossa casa de banho era fora do apartamento. Éramos mesmo vistos como os coitadinhos, porque nós não tínhamos nada, nada. O nosso casamento estava destruído. Eu era assim, não tenho nada a perder. Eu só olhei para Deus e disse, meu Deus, eu não aguento mais, eu preciso de uma direção. E na altura veio, sabes, à mente aquela coisa de vais na igreja. E eu decidi. O facto de eu ter tomado essa decisão foi o que mudou a minha vida. Tornei-me dizimista, eu entrei desempregada, prestes a separar-me do meu marido. 3 meses depois, logo no primeiro mês começamos a ver logo assim, já havia mais diálogo entre nós, já eu tinha comecei a ter algo em mim diferente. E foi assim que começou, gradualmente. As coisas começaram a ter uma luzinha ainda no fundo do túnel. Mas o que eu notei mesmo foi em mim. Eu já tinha mais paz para saber escutar, já não tinha aquele ciúme que eu sentia antigamente dele, já não tinha aquela coisa de poder, já tínhamos mais tranquilidade entre nós.
2: E assim comecei, foi assim como eu comecei a ver as diferenças que havia diariamente em casa, já não havia aquelas discussões que a gente chegava, falámos todo dia, havia, e havia totalmente uma paz dentro de casa, que totalmente, que a gente, ao mesmo tempo, hoje a gente sabe o que era, mas naquela altura, a gente, como é que é possível? Então a gente telefonava, se chegávamos a casa qualquer coisa, havia discussões, e agora já está totalmente, mas é que, como é que diz o outro, mudou de água para o vinho, que aí nessa altura vi que havia a mão de Deus nas nossas vidas.
1: E depois a gente foi alcançando.
2: Quem andava a contar as moedas para meter combustível, eu lembro-me disso, que ela disse, não tens dinheiro para eu levar, para eu meter combustível? Eu disse, olha, não tenho nada a ver, o que é que tu tens no teu bolso, que eu não tenho mesmo nada. E passar de 0 a 100, numa pouco tempo, isto foi quase que de 3, 4 anos que a gente conseguiu uma vida totalmente diferente.
1: Hoje a gente passeia, a gente namora, a gente sai, a gente viaja, com os filhos, com a família, ou só nós os dois. A gente tem, eu trabalho por conta própria, que entrou na igreja desempregada, com dívidas, com uma vida completamente destruída. Hoje posso dizer que realmente tenho a vida que Deus quer para mim. Ainda não é aquilo que eu quero, não é? Mas tenho o principal. O meu principal é o meu Deus, é o Espírito Santo, porque o resto Deus acrescenta. Eu tenho bens materiais, eu tenho um casamento abençoado, eu tenho os filhos que são uma bênção, mas se não fosse a direção de Deus, nada valia a pena. E é isso que eu tenho que agradecer, o casamento que eu tenho, o dia-a-dia, a gente fez, renovámos os votos no ano passado, na igreja, no altar, 25 anos. Que fizemos, voltámos a casar, mas desta vez tudo certinho, como tinha que ser. Fizemos este ano 26 anos, a gente já estamos há 33, isto passa tão rápido, não é?
2: 32,
1: isto passa tão rápido, porque há prazer a estarmos juntos, Eu trabalho por conta própria, já. Temos também uma empresa à parte, que é uma empresa alemã também, que trabalhamos em conjunto. Deus vai acrescentando e não há aquela ansiedade, aquele medo, aquela angústia que eu sentia antes, não é? Com medo de o perder, com aquela ciúme. Eu penso que era ciúme doentio, porque a gente, sem o Espírito Santo, a gente não consegue. E hoje agora está nas mãos de Deus, não é? É o que eu digo sempre. Mesmo as lutas vêm, o que era pequenino antes, há uns anos atrás, há 20 e tal anos atrás, que a gente fazia, eu fazia uma tempestade porque era algo realmente que eu não conseguia enfrentar. Hoje as tempestades vêm, mas muito maiores. E juntos a gente consegue realmente superar. Eu costumo dizer, é step by step, é passo a passo. A gente vai conseguindo e o material está lá. O que nós necessitamos, Deus sabe o que é bom para nós. E o resto a gente vai vivendo. Para mim o casamento hoje é aquilo que eu sempre quis. A gente vive a lua de mel que não vivemos no princípio. Sabes, aquela paz que não tínhamos antes, hoje temos o diálogo que não tínhamos. Hoje temos terapia do amor, realmente é uma aprendizagem, é muito importante. Eu aconselho mesmo aos casais, porque por vezes a gente cai na rotina. E a rotina, às vezes, sabes, a gente acaba por se tornar amigos. Nós não somos amigos, não é? A gente quer é namorar, a gente quer conhecer, a gente quer falar, passear. Isso é importante. E o diálogo é muito importante, a gente vai, é uma aprendizagem. O ir na igreja, para mim, é, eu costumo dizer, a faculdade que eu não acabei é a faculdade que eu aprendo todos os dias quando vou na igreja, né? Seja ao domingo, à quarta, à sexta, quando a gente pode, a gente vai, não é? Mesmo os casais que não são casados ainda, que vão se casar, é importante frequentar a terapia do amor, porque é algo que nós vamos aprender para podermos pôr em prática no futuro próximo. Hoje sim temos um casamento realizado, não é, José?
2: Amém.

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1: Que Deus abençoe a todos. Eu sou o pastor Flávio, aqui a minha esposa Juliana. Nós estamos aqui para fazer a divulgação da Caminhada do Amor 2026, que vai se dar já neste dia 24 de outubro, a partir das 9 da manhã, aqui no Parque Santa Catarina, no Funchal. A Caminhada do Amor é para todas aquelas pessoas que creem na família, que acreditam que podem ser felizes na família. Na vida moderna que nós estamos vivendo nos dias de hoje, os jovens têm perdido a referência, com a taxa de divórcio aumentando, muitas pessoas não investindo na vida sentimental, acabam investindo em tudo. Há quem invista na faculdade, os jovens que nos acompanham neste momento, investem na faculdade, investem em ter uma vida profissional que lhes vai garantir até uma vida confortável. Mas muitos não investem na vida sentimental. Os jovens que nos acompanham neste momento, eles vivem de tentativas e erros. E envolvem-se em vários relacionamentos e a cada relacionamento aumentam os traumas, os complexos, o vazio, a frustração. Muitos deles trazem marcas ainda do passado, de relacionamentos fracassados, onde foram traídos, amaram e não foram amados, e quando não amavam, eram amados. Mas com a direção certa, esse jovem que nos acompanha neste momento, ele pode acertar no amor.
2: Com certeza, e nesse dia nós vamos ter um momento especial para os solteiros e para as solteiras, onde você vai receber uma palavra, você vai receber uma direção de como não errar, como acertar na vida sentimental, como se casar bem, como escolher certo. E na oportunidade, claro, de aprender, você vai poder também, de repente, encontrar alguém que vai se encaixar com o seu propósito, com aquilo que você quer para a sua vida.
1: A Caminhada do Amor é para você que é jovem, casado ou solteiro. Mesmo casado, casou, mas não teve orientação, você vai tirar esses minutos para poder investir no seu casamento. E você que é solteiro, como a minha esposa acabou de dizer, você vai ter uma orientação, uma palestra. A Caminhada do Amor, ela já acontece há vários anos. E são muitas as pessoas que, por terem participado, investindo na vida sentimental, têm casado, têm sido realizadas e muitos casamentos têm sido restaurados também. Para você que nos acompanha, Machico, Santana, Faial, Caniçal, de toda a Ilha da Madeira, você pode estar conosco nesse dia. Vai ser uma manhã que você vai investir na sua vida sentimental e você vai ser abençoado. Um forte abraço e até lá.
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1: Muito forte o testemunho da senhora Cristina e do senhor José. E eu sei que talvez, amiga, você que está aí desse lado, você está a nos acompanhar e você pode estar a enfrentar a mesma situação e você não vê uma saída, mas saiba que se você fizer o mesmo que estas pessoas fizeram, assim como Deus transformou a vida destas pessoas, Ele vai transformar a sua vida também. Basta você crer. Se você tem dúvidas, quer esclarecer alguma situação a respeito da igreja mais próxima de você, se você quiser desabafar, até mesmo receber oração nesta madrugada, você pode ligar para a nossa linha de apoio que está a 24 horas à sua disposição e você vai ser ajudado. O número é o 218-368-008. 218-368-008. Vamos a mais casos reais de pessoas que foram transformadas e já voltamos.
3: Qual o nome da senhora?
4: Tereza Narciso.
3: Dona Tereza, chegou na Igreja Universal em que situação?
4: A minha situação chegou muito precária. Eu estou batizada já na igreja há 28 anos, mas eu não fazia nada direito. Não era nada certo e eu fui me decaindo, fui para o fundo do poço. onde estava lá embaixo, onde ninguém podia me ajudar. Eu caí na mão de 3 agiotas. Aí pegava de um agiota, pagava outro. Mas eu sempre paguei em dias, eu não atrasava. Mas sempre tirava, pegava de um, pagava outro, e aí foi indo. Eu tinha uma ação na justiça que era de 50 mil reais. Eu me vi tão aperreada que eu peguei essa ação da justiça que já estava para sair e vendi ela por 13 mil reais. Aí consegui livrar de 2 agiotas. Aí fui na igreja, continuei na igreja, falei, vou fazer as coisas certas. Aí estava na época da Fogueira Santa de Israel. E ali Deus me direcionou, que até cheguei no pastor lá na altura e falei para ele, me mandar para uma terra estranha. Né? Aí eu pensei, onde será? Meu Deus, tem misericórdia, me ajuda, me dê força, e sempre orando, pedindo. Aí eu pensei, Portugal, tenho 2 irmãos que moram lá e eu vou para lá. Aí eu liguei para o meu irmão um dia e disse a ele, ô, meu filho, por favor, me ajuda. Ele falou, em quê? Começou a rir. Ele falou, eu preciso de uma ajuda, eu preciso de ir para Portugal, mas eu não quero ir sozinho, eu quero levar a Cíntia, que é a minha filha de 19 anos, eu não ia deixar para trás. E aí eu vim para Portugal, eu e ela, estamos aqui há 4 anos. Aí comecei a fazer as coisas assim direitinho, fui andando as coisas.
3: Começou a obedecer a palavra de Deus.
4: Obedecer. Eu fui andando, as coisas foram andando direitinho, graças a Deus. Aí esse ano eu fiz o pacto, né, com a palavra de Deus, de vir toda segunda-feira. E aí eu consegui abrir uma empresa aqui para o meu marido, que ele estava trabalhando para lá e para cá, não trabalhava direito, ia para um canto, não dava certo sair. Aí eu abri a empresa para ir no meu nome, porque ele não tinha documento, só eu que tinha. Ah, pastor, melhor, eu vim para Portugal já com a residência. Eu fui lá no consulado português, já tirei a residência para vir para Portugal. E por essas coisas foi andando tudo para mim, assim, muito bem.
3: Então, depois do pacto, conseguiu abrir uma empresa para o seu marido?
4: Isso, consegui abrir a empresa. A empresa agora, de 3 meses para cá, cresceu tanto que não pode mais ser a empresa que era, vai ter que ser uma empresa registrada na... Tem que ir para o notário, né, fazer tudo direitinho. Aí, essa semana, já vou para lá para fazer isso. A empresa cresceu muito.
3: Então, nos últimos 3 meses, vem crescendo gradativamente e tem acontecido sobrenatural.
4: Sobrenatural.
3: Empresa em qual área?
4: Construção civil.
3: Construção civil.
4: A contabilista falou, olha, Jorge, vão ter que barrar situações, porque senão vocês vão levar multa por causa da quantia que está entrando aí na empresa, e vocês vão ter que declarar isso aí, então vão ter que mudar esse negócio, não pode ser do jeito que está. Então, agora vai ter que registrar a empresa lá no notário, fazer a coisa direitinho para...
3: Para continuar avançando.
4: Para continuar avançando, e continue avançando. Meu marido está, a empresa está em Lisboa, e aí ele não queria ficar lá. Ele falou, ah, eu não quero ficar porque estou longe de casa, eu quero ficar aí, né? Aí agora ele arrumou outro para cá, a empresa vai ficar em Lisboa e aqui. Então, cada dia está crescendo, nos surpreendendo. Eu estava vindo agora para a igreja e falou assim, ó...
3: Só não imaginou que chegaria tanto.
4: Não imaginei. Eu não imaginei, porque a gente é leigo, não tem conhecimento. A gente precisou de uma contabilista que é abençoada por Deus. Ela nos ajuda em tudo. Cada passo que a gente vai dar errado, ela dá uma barradinha, sabe? E ela está nos ajudando muito, e a empresa está lá e está aqui.
3: Então tem valido a pena, então, obedecer à palavra de Deus?
4: Tem valido a pena.
3: Coisas maiores virão.
5: 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Nesta segunda-feira, teremos a continuação da campanha da queda das muralhas. Até ao final do ano, tudo o que estava amarrado vai começar a andar. 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
3: Qual o nome do senhor?
6: Rui Ferreira.
3: Senhor Rui, fez o pacto com a palavra, o que é que aconteceu?
6: Neste mês eu pedi a Deus para me dar um fim, se realmente existe, para mostrar o poder dele. E mostrou-me. Uma pessoa da família que me liquidou todos os débitos que eu tinha da minha empresa. A gente vive para pagar uma casa, não é? E eu tenho a casa paga. E uma dívida que devia a um familiar também está paga.
3: Foram três dívidas que o senhor tinha da casa, negócio, de um familiar e de um negócio. Sim. Através do pacto que o senhor fez com Deus, acabou todas as dívidas. Tudo. O senhor lembra mais ou menos quanto é o valor dessas dívidas, juntando tudo, elas?
6: Juntando elas, só para ter uma noção, a minha casa é 275 mil, está cá, paga. A dívida que eu tinha no meu negócio era de, faltava pagar 52 mil euros, está pago. E ao familiar era 14 mil, está pago.
3: Então foi mais de 300 mil euros, juntando tudo?
6: Mais.
3: Foi mais?
6: Mais.
3: Mais de 300 mil.
6: E eu viajei e fiz a viagem de sonho, eu e a minha esposa para o Dubai, num cruzeiro.
3: E além de te pagar das dívidas, ainda realizou o sonho com a sua esposa.
6: É. E agora tenho outro sonho já.
3: O quê? Vai viajar de novo?
6: É, com as minhas filhas.
3: Não tinha essa condição quando o senhor chegou na igreja?
6: Não tinha nenhuma condição de viajar só com a minha esposa. E agora viajo com a minha esposa, com as minhas filhas, com a minha mãe.
3: Com quem quiser. Está prosperando?
6: Prosperando, muito.
3: O senhor Rui, tem valido a pena fazer o pacto com a palavra?
6: Muito, muito.
3: Coisas maiores virão.
1: Muito bem, chegamos ao final deste programa Hora dos Milagres, aos momentos finais. Nesta segunda-feira, agora é hora de levantar a cabeça, seguir essa direção e crer que Deus é com você, amiga e amiga. Você que está nos acompanhando neste momento, que já perdeu a esperança de que você pode viver outra realidade, pode viver outra condição. Saiba que Deus quer escrever uma nova história, mas Ele precisa que você creia. Por isso, muita força. Creia que ainda este ano você vai ter a virada da sua vida. Nós temos determinado na Igreja Universal que estes três últimos meses deste ano vão ser os melhores meses do ano. Por isso, amigo, amiga, não, nada está perdido. Não importa se este ano foi um ano péssimo, um ano mau. Saiba que nos momentos mais difíceis é quando nós vemos mais Deus agir. Que nós voltamos para Ele e não temos mais ninguém com quem contar, mas Ele age em nosso favor. E Ele nos ajuda. Por isso você pode nos procurar. Nós estaremos ali no centro de Machico. Eu estarei à sua espera para orar por você, para interceder por você. E os caminhos vão se abrir já a partir desta segunda-feira. Estaremos ali no centro de cidade de Machico, na rua Doutor João Abel de Freitas, número 35, bem próximo aos supermercados Continente e Pingo Doce. E estaremos logo pela manhã às 7h30 e às 10h, e também à tarde às 15h e às 19h30. Foi um prazer enorme estar com você nesta madrugada de segunda-feira. Amanhã estaremos de volta no mesmo horário. Um forte abraço. Deus abençoe sua casa e sua família.

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1: Olá, amigos, que Deus abençoe a sua segunda-feira, que Deus abençoe o seu dia, que Deus abençoe a sua família. Começamos o programa Resultados da Fé. Eu deixo à sua disposição o SOS Espiritual 218-368-008. Aceda a nossa página web www.igrejauniversal.pt. Eu ofereço a todos uma linda faixa musical e em seguida nós retornamos.